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3: 9:38. 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

0: 9h47.
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1: 10:15.

0: 10:46.
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0: 11:20.
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0: 11:48.
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0: Edson e Hudson, obrigado pelo carinho, pela oportunidade da gente estar dividindo um palco juntos, cantando uma música que eu também gosto demais.
1: Olha, falar o que pra você, né, Gabriel? Gente, o Gabriel é uma pessoa tão amada no nosso meio, ele é uma pessoa tão querida,
2: tão bem falada,
1: que todos nós da música sertaneja e da música no geral temos convicção que ele está saindo daqui para uma coisa muito maior, talvez até que ele já foi.
0: Poxa.
1: Porque ele merece.
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4: 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Vem com a gente!

0: meia-noite e um.
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0: meia-noite e 33.
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0: Pode aplaudir, gente. Rapaz.
1: Ê, menino.
0: Que honra. A honra é toda minha. Você sabe que eu sou fã demais seu. E a sua presença aqui, cara, você não sabe o significado que é pra mim e pra todos os meus amigos, meus fãs que estão aqui prestigiando esse novo projeto. Obrigado, viu?
2: Gente, o Gabriel pra mim é sinônimo de talento, de capacidade, mas é um cara diferenciado. Eu falo isso pra ele, eu não canso de dizer isso pra ele. É um cara diferenciado, é um menino de ouro, um cara que eu adoro, assim, de paixão. É como se fosse um irmão que eu tenho, a extensão da minha família. Então eu desejo boa sorte nessa nova etapa, nessa nova empreitada da sua vida, nessa nova temporada, que eu não tenho dúvidas, vai ser de sucesso, que você merece.
0: Amém.
2: E você tem potencial para isso.
0: Obrigado, meu irmão.
2: Sucesso, tá?
0: Obrigado de coração.

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0: 4 horas.
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1: 4:30. 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
28: Pontualmente em Bauru, 5 horas, um bom dia.
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1: E aí, moro, são 5 horas e 2 minutos, 5 e 2, uma excelente manhã de terça-feira para você sintonizado em 87,9 Rádio Canal Mais FM. Eu, Carlos Branco, estou chegando por aqui, vou comunicar com vocês e apresentar o programa Bom Dia Viola. Vamos juntos aí até as 9 horas da manhã, curtir o que é de melhor nas modas viola e também nos clássicos sertanejos, hein? Manhã de terça-feira, pessoal, já é 15 de setembro do ano de 2026, hein? Parabéns aos amigos ouvintes que hoje completam mais um ano de vida, pertencendo ao signo de Virgem. Estamos no inverno brasileiro, a fase da lua é lua nova, hein? 258 dias passados já de 2026, faltando 107 dias para que termine este ano, hein? Hoje comemoramos o dia da independência da América Central, hein? Também é o dia, né? É o dia de Nossa Senhora das Dores. É o dia da fundação do Grêmio Futebol Clube, lá de Porto Alegre, em 1903. Hoje é o dia do cliente, é o dia do gremista, né? É o dia do musicoterapeuta. É o Dia Internacional da Democracia, Dia Internacional do Ponto e também o Dia Mundial da Conscientização sobre Linfomas, né? Tá aí o que comemoramos em 15 de setembro do ano de 2026. Está no ar mais uma edição do programa Bom Dia Viola pela Canal Mais FM. E a gente começa sempre trazendo para vocês aí o tempo e a temperatura e as feiras livres de Bauru.
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1: Em Bauru são 5 horas e 3 minutos. Na cidade de Serengetias, neste momento, está com 14 graus, hein? A umidade relativa do ar está em 96%, hein? Tá aí, 96%. Tá aí a dica. Aí da Canal Mais FM, que é uma rádio muitas vozes, e claro, né, vocês fazendo parte aí dessas vozes que participam ativamente com a gente, né? Céu totalmente limpo nesse momento aqui na Cidade Sem Limites, né? Com períodos nublados, teremos aí nesse momento aqui na Cidade Sem Limites. Temperatura máxima hoje não vai passar de 21 graus e sem previsão nenhuma de chuva para esta terça-feira na Cidade Sem Limites, hein? Existe sim uma leve previsão de chuvisqueira agora de manhã, mas no decorrer do período não existe previsão de chuva não, perfeito? Acredito que não chova não, perfeito? A Prefeitura Municipal do Bauru informa os pontos de feiras livres para esta terça-feira. Vamos lá. Temos feira hoje no alto da cidade, ali na rua Manuel Bento Cruz, quarteirão 2, das 6h30 até as 11 horas da manhã. Independência, rua Cuba, quarteirão 10, 11, das 6h30 até as 11. Ali no Jardim Contorno, Avenida Jorge Zaiden, quarteirão 12, das 16 até as 21 horas. Otávio Razi, rua Joaquim Marques de Figueiredo, quarteirão 12, das 16 às 20. Residencial, ali na rua, na Presidente de Gás, o Rogério Leonardo, quarteirão 1, das 6h30 até as 11. Residencial Vida Nova Bauru, na rua projetada 16, das 16 até as 20 horas. Terra Branca, Praça Casato Maru, das 16 até as 20 horas, né? E na Vista Alegre, da Megerones, quarteirão 4 e 5, das 6h30 até as 11 horas da manhã. Os amigos filantes, que ele é Lua, aquele abraço, aquele bom dia, sou hoje todos bem-vindos ao Canal Mais FM, que é uma rádio muitas vozes. Aos meus amigos da Tibiriçá, aquele abraço, aquele bom dia, né? O Toninho, Joel, Zé Carlos, Dona Marli, Juliana, um abraço pra vocês aí, muito obrigado sempre pelo carinho, pela sintonia, tomando seu café pra começar mais um dia de trabalho, mais um dia de luta e preparar pra gente produtos de qualidade e mandar aqui pra cidade pra que a gente possa consumir. 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Dica que a gente passa sempre para você aqui na Canal Mais FM, que é uma rádio e muitas vozes. Nascer e pôr do sol hoje em Bauru, vamos lá, né? Nascer do sol será às 6 horas e 11 minutos e o pôr do sol às 18h11, hein? Olha só, eu tô dando... É 12 horas, né, certinho aí, 12 horas aí, né, de sol na cidade de Serengeti, e claridade, vamos dizer dessa forma, porque o sol está nublado. A partir de agora a gente vai liberando essas linhas para que você possa estar entrando em contato com a gente pelo nosso fone WhatsApp 14 996188790, 14 996188790. 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Também tem o Facebook de Carlos Branco Branco, ali você pode deixar o seu alô, seu abraço, seu bom dia e a sua indicação musical, que em tempo real eu visualizo por aqui, perfeito? Para nos ouvir, ouça aí pela rádio Rádios Net, Tune Rádios, por todas as plataformas digitais e também pelo nosso site, canalmaisfm.com.br. Você consegue curtir o programa Bom Dia Viola. E siga a gente no Instagram, Becarlos Branco e Canal Mais FM, para a gente seguir você de volta. Aí sim, você vai sempre ficar antenado no que vem acontecendo em toda a nossa cidade e também na nossa emissora. E para nos ouvir no analógico, 87,9, essa é a nossa sintonia. Sintonize no seu carro, né? Na sua casa, no seu radinho aí de cozinha aí, claro, né? Você vai curtir aí programas maravilhosos que a Rádio Canal Mais FM todos os dias prepara para você, amigos e ouvintes. Bora começar o programa? Vamos lá começar com o Marcos Violeiro e Cleiton Torres, a música Cachorro Ladrão. Dama de Vermelho com Dudu Galvão é a segunda, né? Estrada Colorida com o trio Parada Dura. Três modas de qualidade a gente selecionou para vocês. Essas três sempre eram nossas responsabilidades. As demais vai ficar por conta do amigo ouvinte que não mais deve me que eu acredito ter bom gosto e é de indicar pra gente que é de melhor nas modas de viola e nos clássicos sertanejo. Acerte seu relógio, são 5 horas e 8 minutos. Uma excelente manhã, uma ótima terça-feira. 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

0: Bárbaro, são 5 horas e 19 minutos, acertando o seu relógio 5:19, conferindo aí com o trio Parada Dura, música Estrada Colorida. No Dudu Davan cantou a música Dama de Vermelho e a primeira que abriu o programa Bom Dia Viola desta manhã de terça-feira foi com Marcos Violeiro e Cleiton Torres cantando a música Cachorro Ladrão. E agora a gente começa já a mandar nosso recadinho. Abraço, bom dia para o pessoal que está por aqui comigo, mandando bom dia, né? Meu amigo José Carlos Zito, Zito, um abraço, irmão, bom dia, família Canal Mais FM, uma abençoada semana para todos nós, né? Bora render, bora trabalhar, Zito, fazer o quê, né? Alair Silva, lá do Departamento de Água e Esgoto, já está com a gente, mandando aquele bom dia, irmão, bom trabalho também. José Benedito, da Vila São Paulo, passa por aqui, deixa aquele bom dia, Canal Mais FM, né? Toca pra gente, irmão de sangue, Mato Grosso, Matias, José Benedito, da Vila São Paulo, na sintonia, valeu, Zé, um abraço, irmão, bom dia. Silvio Aparecido, Mendes Mendes, o Silvão lá da Santa Luzia. Bom dia, meu querido Carlão, né? Toca pra nós aí, por piedade não, né? Com Silveira e Silveirinha. Obrigado, foi, bom trabalho, Silvão. Um abraço, irmão, bom dia. Betão do Vane Maria, um abraço, Betão, bom trabalho também. Já voltou das férias, né? E tá aí, sempre ligado, né? Pra mais EVM. O Tiaguinho da Padaria, deixa aquele alô, aquele abraço, aquele bom dia pra gente, né? Bom dia, compadre, Deus abençoado, hein? Em nossas vidas, né? Bom trabalho. Abraço, nossa desanada, André, Marcelo, Dota e Barticino, tocou pra mais EVM, honrado da sua toca pra gente aí, Fita Verde, Abel e Caim, nós vamos tocar, tá? Manda um abração pro Tom Araújo, o filho do Bill, é ele mesmo, o Tomzinho, né? O Isaías, do Nova Paulista, por aqui comigo, mandando aquele bom dia também. Bom dia, Carlos Branco. Eu gostaria de ouvir a música Rancho Triste com Pena Branca e Chavantinho, né? Oferecendo para todos os ouvintes e para a família Canal Mais FM, desejando uma ótima terça-feira abençoada por Deus. Amém. E tenhamos mesmo uma terça-feira abençoada. Perfeito? Meu amigo Francisco Eletricista, por aqui comigo. Bom dia, Carlos Branco. Eu sou Francisco Eletricista e estou me preparando para mais um dia de trabalho, né? É isso mesmo, foi pro trabalho. É, e toca pra gente aí, cadeira amiga, com o Barreirito, né? Oferecendo pra esposa, né? E pros amigos de trabalho que trabalham junto com ele. Perfeito? Um abraço, olha o Francisco, bom dia. A minha querida amiga Rosana Roque Ferreira, Rosana Zé Jaqueline, aquele bom dia especial pra vocês também. Valeu, Rô. O Juninho Cunha da Padaria Quer Mais, Juninho Eloy, todos os colaboradores da Padaria Quer Mais, já está por aqui com a gente às 6 horas, a gente fala da Padaria Quer Mais, a padaria da família mauroense. Meu amigo Aldo Cardoso, nós Sindolia, manda aquele bom dia especial, valeu Aldo, um abraço, bom dia. O filho do Bill aqui, né, o Tom Araújo, ele manda um áudio pra gente, fala comigo, Tom, bom dia, irmão, tá bom?
1: Diga bom lá. Dia, meu amigo Carlos Branco, bom dia a todos os ouvintes do programa Bom Dia Viola. Carlão, estamos indo pra São Paulo, capital da fumaça. Bom dia pra todos vocês, boa terça-feira abençoada. Um abraço pra todo mundo de Bauru, saudade de Bauru, hein? Já nem mal saí, já estou com saudade,
0: Carlão. Deixa eu falar, acabou de sair agora.
1: Bom dia, Canal Mais FM, uma rádio, muitas vozes. Valeu, mais uma vez, Carlão, bom dia.
0: Bom dia, irmão, bom trabalho, boa viagem, vai e volte com Deus, vai, né? Com chuva e tudo, Tom, fala pra gente aí. 5:22, irmãos de sangue, Mato Grosso, Matias, né? Por piedade, não, Silveira e Silveirinha, Rancho Triste com Pena Branca e Chavantinho. A gente volta na sequência.

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16: E agora são 5 horas e 35 minutos, acertando o seu relógio 5h35. Vem aí as primeiras informações do dia da Transurbe em Durbe, no informativo Canal Mais FM. Informativo Canal Mais FM Transurbe informando em que as duas empresas que o transporte coletivo de Bauru, Transcidade Bauru, Cidade Sem Limites funcionam perfeitamente, tudo normal nesta manhã de terça-feira. Você que usa o transporte coletivo para voltar ao trabalho, os ônibus estão passando normalmente no horário certo. Hein? Algumas linhas começaram a rodar às 4 horas e 30 minutos, as demais às 5 horas da manhã em ponto. Então, portanto, se aviei, tome seu café, parta para o ponto de ônibus que eles vão passar na hora correta. Perfeito? Endurbe informa também que daqui a pouco, a partir das 6 da manhã, os amigos coletores estarão recolhendo lixo orgânico e seletivo, já separou, né, minha senhora? Coloque então quem vai passar hoje, é orgânico ou seletivo, eles vão levar tudo, deixar tudo limpinho em frente à sua residência novamente. Daí, portanto, o informativo Canal Mais FM, uma rádio, muitas vozes. Aquele abraço, aquele bom dia pro meu amigo lá da Endurbe, né? Edivaldo, Endurbe tá por aqui comigo, mandando aquele bom dia, valeu, camarada, que Deus abençoe seu dia, bom trabalho, hein? Rosinvaldo do Prudência também está com a gente, mandando aquele bom dia, tá viajando, né, Rosinvaldo? Um abraço, irmão, bom dia e bom retorno, né? Se tiver ainda, né? Boa viagem, é isso aí que funciona, perfeito? Bora lá. Música Rancho Triste, quem canta é Pena Branca e Chavantinho, Barreto, Cadeira Amiga, né? Na sequência, Dom da Viola e Gardel cantando a música Tropas e Boiada. Agora em Bauru são 5 horas e 36 minutos, uma excelente manhã, uma ótima terça-feira. Música

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0: adote o hábito de usar a vassoura e não a mangueira para limpar a calçada e o quintal da sua casa. 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

Agora, Morus, são 6 horas e 10 minutos, acertando o seu relógio, 6:10, conferindo aí com Chitãozinho e Chororó, a música no Rancho Fundo. 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

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Abraço, bom dia para o pessoal que está comigo por aqui, minha querida amiga Ângela da Silva. Ângela da Silva, seu esposo Roberto, né? A filha Maria Eduarda, Maria Gabriela e o João Miguel, tá todo mundo com a gente também, curtindo aí o programa Bom Dia Viola. Valeu, Ângela. Valeu, Roberto, ali na Fazenda Nova Glória, no campo de golfe, né? Um abraço para vocês, obrigado sempre pelo carinho e pela sintonia. Também está por aqui minha querida amiga a Neide Faria, lá do Jardim Olímpico, nós ouvindo pela internet, deixa aquele bom dia especial e a gente agradece o carinho e a sintonia. Meu amigo Osni Aze, vereador de Piratininga, manda aquele bom dia especial pra gente. Bom dia, galerinha do bem. Bom dia, Osni. Um abraço e bom trabalho, hein? Terça-feira, velho. Bora lá, né? Bora trabalhar, hein? Tomara que não show pra ter feira da lua semana, né, Osni? Desse jeito. Também de Piratininga, meu amigo Guido, está por aqui na sintonia, mandando aquele bom dia especial. Valeu, Guido. Um abraço, irmão. Bom dia e bom trabalho, né? Meu amigo Lércio Silva mandou aqui uma xícara zona de café pra gente. A gente agradece. Valeu, né? Valeu, camarada. Um abraço, bom dia. Vitor Alcântara Serpa Gomes, o Vitão da Rede Confiança do Supermercado. Bom dia, Carlão, né? Ótima, abençoada terça-feira pra todos nós, meu irmão, né? Cada Mais FM, uma rádio e muitas vozes. Valeu, Vitão. Um abraço, irmão. Bom dia. André Bart Simpson tá por aqui comigo mandando bom dia. Um dos milongueiros. Bom dia, meu amigo Carlos Branco. Um dia super abençoado pra vocês. Der toca aí com o Tião Carreiro e Pardinho. Meu pedido, né? Oferece pra todos os amigos da sintonia e bora render, bora trabalhar, né? Que é assim que paga a conta, né, André? Desse jeito. Então, bora lá, parceiro. Vamos que vamos. Meu amigo Piá, Paulo Afonso, na sintonia, manda aquele bom dia. Bom dia, meu amigo Carlão, né? Abençoada terça-feira pra todos nós. Amém. Que assim seja, Piá. Um abraço. Viu? No domingo, o Piá tem aí as histórias deles, né? Tá aí contando com o Tom Araújo no sertanejo. Bom demais. Reinaldo, Dona Nery, Reinaldo Valquiri, Lucas, tá por aqui comigo também, mandando aquele bom dia. Agradeço o carinho sempre e a sintonia. E nosso amigo Edivaldo Endurbe, ele disse o seguinte aqui, né? Uma informação que ele trouxe pra gente aqui a respeito, né? Da Endurbe, né? Ele falou, ó, devido à saidinha dos presos, né? Algumas das vilas deverão ser coletadas um pouco mais tarde. Assim, todo o setor será feito a coleta. Então, quer dizer, vai atrasar, certo? Mas não vai ficar sem fazer coleta, certo? O pessoal tem direito a assadinha, então, portanto, eles vão sair sim. Então, saíram já, né? Saíram sim e fica dessa forma, perfeito? Marcos Brancalhão, na sintonia, mandando aquele bom dia, irmão. Um abraço e bom trabalho, né? Partindo para mais um dia de luta e mais um dia de trabalho. Bora música, Milionários é Rico canta Águas da Saudade, na sequência vem Bolão de Três Cores, João Carlos e Carlos Leite, nem Meu Pedido com Tião Carreiro e Pardinho. São 6 horas e 15 minutos, bom dia.

0: Bárbaro, são 6:24, acertando o seu relógio 6:24 e conferindo o sucesso de um Carreiro Pardinho cantando a música Meu Pedido, passo pra também por aqui, né, tá, com João Carlos e Carlos Leite, a música Mulão de Três Cores, e a primeira desse bloco foi com Milionário Zé Rico, a música Águas da Saudade. Manda essa música Águas da Saudade, nosso amigo o Rubens Lira, né, que gosta demais do Milionário Zé Rico aí, aquele abraço, aquele bom dia, né, tá aí, sempre ligadinho com a gente, um abraço a ele, a esposa Dona Divina Pereira, sempre ligado na Canal Mais FM. Verdades verdadeiras, fatos verídicos, nem tanto, vem aí ele, André Cremonese, e as suas milongas do dia. O que você tem pra hoje, André? Fala comigo, Malamé. Quendo bem, bom dia.
1: Bom dia, meu irmão Galão. Bom dia.
0: Bom dia.
1: Galão, historiador, estudante e preservador da história de Boa Esperança do Sul.
0: Conheço, Boa Esperança.
1: Boa Esperança do Sul, Galão, município aqui pertinho de Araraquara.
0: Exatamente.
1: Passa um pouquinho mais de 14 mil habitantes, hein, Galão?
0: Olha só.
1: Boa Esperança do Sul, Galão. Deram esse nome por causa das belas, dos bons pensamentos, das belas atitudes dos moradores lá dos primórdios da região, Galão.
0: Sim.
1: Pro dia que eles colocaram, ah, então vamos ter boa esperança, boas esperanças.
0: Sim.
1: Então é por isso que eles batizaram o município de Boa Esperança do Sul, Galão.
0: Olha
1: bom
0: só.
1: Dia, meu irmão
0: bom
1: Galão.
0: Dia.
1: Bom dia. Ô, Galão, você sabe que esses dias a vovó disse, ela me deixou impressionado,
0: que
1: rapaz.
0: Que ela fez?
1: Falaram pra mim que a vovó Dirce queria fazer um treinamento de montarias de bois e cavalo.
0: Você tá de brincadeira.
1: Só que não falaram que ela ia fazer manobras radicais em cima do lombo do touro, rapaz.
0: Que isso?
1: Tô mandando um vídeo, Galão, pra você ver que é fato verdadeiro. A vovó Dirce fazendo manobras radicais no lombo do touro. E tô até sabendo que tem um pessoal de Barretos, Galão, lá das festas de Barretos.
0: Sim.
1: Que tá querendo chamar a vovó Dirce para ser a principal montadora em touros de lá da festa do peão de Barretos. Agora segura, hein?
0: Quero ver.
1: Não é verdade, Marcelo Dota? Não é verdade, Márcio Dota Arminha? Não é verdade, Bart Simpson? Ajuda aí, Tiaguinho. Ajuda a vovó Dirce virar manobrista radical no lombo do touro e ir pra Barretos. Segura, vovó Dirce.
0: É, vovó Dirce tá arrepiando, né? Segundo o Tiago, ela falou, ele falou que vai junto também, né? Ele falou que vai montar esse molão de três cores aqui que eu acabei de tocar, né? E aí, Tiago, o que você tem pra falar? Fala comigo.
2: Compadre do céu, se eu falar pra você o que aconteceu...
0: Conta.
2: Esses dias lá na fazenda da vovó Dirce, lá, rapaz do céu, você não tem nem noção, rapaz. O Bart Simpson emprestou o boi bumbá pro Dotinho, pro Marcelão, pra levar lá, pra dar uma pastada lá na pastagem, lá na fazenda lá, rapaz. Só que acontece, a vovó Dirce, cara, viu o Gabriel Medina surfar lá nas ondas de Nazaré, os gigantes de Nazaré, rapaz.
0: Entendi.
2: Você não tem noção, cara. E não tinha nada lá pra ela poder treinar, cara. Não é uma coisa de surf, nada. Você não sabe onde é que ela foi surfar, velho.
0: No quê?
2: Você não tem noção, compadre. Ela montou em cima do lombo do boi bumbá, rapaz. E ficou surfando. O boi começou a correr, velho. Daquele carreirão no pasto ali, cara. E a papai disse, só surfando em cima dele, cara. É pra acabar. Agora fiquei sabendo aí que o Gabriel Medina ligou pro Dotinha, rapaz. Mandou ela se inscrever lá, que ela vai colocar lá pra competir com ele, cara, lá no Gigante de Nazaré. Pegou a visão? Ô, velhinha danada, vai vendo, pega a visão. Na verdade, André, na verdade, Dota, ajuda aí.
0: Ajuda aí, né? Você ia falar assim, deu um carreirão na véia, né? Aí você corrigiu a tempo, né, Thiago? Pelo amor de Deus, cada dia você tá me complicando mais, hein? Você ia falar, Thiago, eu te conheço. Você ia falar assim, deu um carreirão na véia, aí você ainda se corrigiu, vovó Dirce, né? Ô, Bart Simpson, você viu no zap? Se viu no zap, é verdade, fala comigo.
3: Bom dia, milongueiro. É verdade. Nem vi direito no zap, mas é verdade, o Andrezão não mente.
0: Tô acreditando, né? É, tô acreditando também. Tô do mesmo jeito, tô acreditando. Tá falando, tô acreditando. Se é verdade, não sei, né? Dá tempo de tocar música? Não, então vamos dar alguns áudios aqui. É, nosso amigo, o Vitor Alcântara Serpa Gomes, com certeza. Tá viajando com chuva, Vitão? Pelo amor de Deus, nem fala comigo.
4: É, Carlão, estamos aqui na região de Rio Preto aqui, coisa tá feia, hein?
0: E toma de
4: água. Rapaz, tá embolorando já, moço.
0: Pelo
4: tá
0: amor maluco, de Deus. Hein? Chuva, né, Vitão? Chuva demais, hein? O Vitor, o nosso amigo, não, o Vitão falou, né? Agora o Rubens Lira, fala comigo, Rubens Lira. Bom dia, irmãozinho.
5: Tá bom? Carlão, bom dia.
0: Bom dia, Rubens.
5: Ô, Carlão, põe pra mim a música de André Andrade, Pé do IP.
0: Pé do IP.
5: Essa música eu ofereci pro Canhotinho, lá no Jardim América, pessoal da Pergás.
0: Certo.
5: Lourença Donastida, aqui no Parque São Geraldo.
0: Sim.
5: Pra minha esposa Divina Pereira, para todo que tá ouvindo esse programão gostoso. E obrigado pela música do Milionário Zé Rico, Água da Saudade.
6: A gente aí, sabe,
5: adorei.
6: Aí,
5: falou, Carlão, um abraço, um bom dia, tudo de bom para você, hein?
0: Valeu, Rubens Lira, Dona Divina, um abraço, bom dia. Minha querida amiga lá de Pederneiras, Francine Pellegrinelli, está por aqui com a gente, mandando aquele bom dia, Fran. Um abraço, querida, uma ótima terça-feira para você e bom trabalho, né? Daqui a pouco, partindo para mais um dia de luta e mais um dia de trabalho, hein? Deus abençoe você e todos os seus familiares aí, né? Um abraço, seu pai, seu Chico. Deus abençoe a todos vocês aí, perfeito? A Sueli Belíssimo, da Pousada Esperança, tá por aqui com a gente. Ô Sula, um abraço, querida, bom dia, que Deus abençoe sempre você aí, obrigado pelo carinho da sintonia. Apoio Cultural, a gente volta na sequência.
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0: E agora, embora são 6:30, bom dia.
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21: Do Djalma, do André e do Andrade. André e Andrade, 1983, Flor do IP.

0: E agora, embora são 6:39, acertando seu relógio 6:39, conferindo aí com André Andrade a música Flor do IP. 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Um abraço para o meu amigo Roberto, Roberto e Aldaísa, sua esposa, lá no Meridota, nos ouvindo pela internet. Valeu, Roberto, um abraço, irmão, bom dia, tamo junto, né, tá aí, né? Quem mais tá por aqui com a gente, mandando um bom dia? Meu amigo Marcinho, lá de Jafa, tá na sintonia, fala comigo, Marcinho.
1: Fala, Carlos Branco, fala, bom dia, irmão. Meu amigo,
0: bom
1: tudo
0: dia.
1: Na paz de Deus?
0: Tudo.
1: Ô, Carlos Branco, diga, toca lá uma moda aí pra nós aí.
0: Claro.
1: Deus abençoe a todos, uma ótima terça-feira aí. Pra cima. Toca o IP Prisioneiro aí pra nós aí.
0: Beleza, tá no jeito. Tá.
1: Deus abençoe.
0: Valeu, Marcinho, um abraço, bom dia. Lá em Jafa, hein, chovendo e tudo mais, né, Marcinho? Um abraço, bom dia. Meus amigos, né, o Marquinho, baixinho ali do Baixinho Cabeleireiro, que está na sintonia ali na Pinheiro Machado, ligadinho, curtindo o som da Canal Mais FM. Valeu, Marquinho. Valeu, baixinho. Sandra Anteveri, lá do Brás, da Quinta da Belo Linda, na sintonia, mandando aquele bom dia especial pra gente. A gente agradece, Sandra. Um abraço a você e todas as meninas que trabalham aí no Brás, da Quinta da Belo Linda. O TT Boiadeiro chegou por aqui pra falar comigo. Fala comigo, TT, bom dia, tudo bem?
2: Bom dia, meu amigo Carlos Branco. Ô, perdão, gostaria de ouvir a moda aí do Curió e o Canarinho, Lulu Apaixonado. Eu acho que é isso aí. Aparecer lá o pessoal do Silvinho, pessoal lá do Capuano, a Valdete, Adãozinho, Jacaré do Parque Nações, Roseval Caminhoneiro, Paulo Afonso e Maurinho da Roteria e a todos os ouvintes da Canal Mais, beleza? Canal Mais é uma rádio e muitas vozes. Bom
0: beleza,
2: dia,
0: Tete. Um abraço, bom dia, né? Vamos tocar João Boiadeiro com Moreno Moreninho? Ele pediu Lulu Apaixonado, né? É, Tete gosta de animal, né, Tete? Vamos ver se temos aqui Lulu Apaixonado. Tem sim, Lulu Apaixonado, tá aqui, ó. É, com Curió e Canarinho, né? Vamos tocar assim essa música pra você antes da gente voltar com. Transmitindo aí o horário eleitoral gratuito, perfeito? São 6:43 em Bauru, uma excelente manhã, uma ótima terça-feira.
3: Vamos reunir a piauzada pra atravessar o sertão de Mato Grosso.

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1: 8:01. 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
1: Oito e vinte e cinco.

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1: 8:37.
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1: Canal Mais, agora 9 horas em ponto. Bom dia. Tô chegando com o show da manhã desta terça-feira. Hoje comigo, Fábio Ramos, seu amigo locutor.
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1: Nove horas e oito minutos, bom dia para você que tá ligadinho na Rádio Canal Mais FM, uma rádio muitas vozes. E aí, como é que tá a sua terça-feira? Tá frio hoje? É, o frio continua. Aí na sua casa, no seu trabalho, você que tá dirigindo o seu carro, aquele friozinho de leve, daqui a pouco a gente vai atualizar a temperatura aqui na cidade de Bauru. E para esquentar a nossa terça-feira, bora lá começar mais um show da manhã.
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1: 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E hoje é dia 15 de setembro de 2026. E eu quero você participando do nosso tema do dia. Mas antes, eu conto para você o que se comemora hoje. O que se comemora hoje, diretor? Hoje é o Dia Mundial da Democracia. Olha só quanta importância. A democracia faz toda a diferença na vida de todos nós. E hoje também se comemora o Dia do Cliente. Parabéns para você, cliente. Por isso, no tema do dia, a gente quer saber: na sua opinião, o cliente sempre tem razão? Sim ou não? E por quê? Compartilhe com a gente. Esse é o nosso tema do dia para você participar ao vivo aqui no Show da Manhã. É a família Canal Mais ligadinho em você. 9 horas e 10 minutos. 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Bom demais, né? Canal Mais, uma rádio, muitas vozes. Acredite em Deus e acredite em você. E participe do Show da Manhã. A gente começa com as atuais, no segundo bloco, sempre clássico sertanejo. E 10 horas da manhã, Fábio Ramos. Tem momento modão, né, diretor? Ah, ele já tá preparando aquele cafezinho delicioso. E você também? Bom demais. Bora lá tomar café da manhã comigo e participar do nosso tema do dia? Responde aí. WhatsApp liberado, 996-18-8790. Hoje se comemora o Dia do Cliente e a gente quer saber, na sua opinião, ouvinte Canal Mais, o cliente sempre tem razão? Sim ou não? Participe! 9 horas e 11 minutos. Para começar bem o nosso show da manhã dessa terça-feira. Eduardo Costa, Coração Pirata. Vem comigo. Das 9 ao meio-dia é show da manhã. Ao vivo. Aqui na mais ouvida e mais amada do Brasil, Canal Mais.

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2: Conselho de pai. Às vezes, quando não existe mais diálogo entre duas pessoas que se amavam demais, o único laço que ainda as une é o filho.

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Simone e Simaria, grande sucesso, 126 cabides.

0: É a família Canal Mais ligadinho em você. Bom dia pra você que tá ligadinho no Show da Manhã. Acordou agora? Não acredito. Olha lá, diretor, tem gente que acordou agora. Acorda, menino! Acorda, menina! O Show da Manhã já começou. Bora lá tomar aquele café gostoso ouvindo o nosso programa ao vivo, hein? Até o meio-dia com a sua participação. É a família Canal Mais ligadinho em você. Olha, também passou por aqui a música de Bruno e Marrone com Chitãozinho e Chororó, cantando Evidências. Ouvimos também o grande sucesso de Fernando e Sorocaba, Conselho de Pai. E você, tá gostando do programa? Ah, que maravilha, é bom saber. Então participe do nosso tema do dia. Através do nosso telefone, WhatsApp 996188790. Você pode mandar mensagem de texto ou mensagem de voz e participar ao vivo com a gente. Muito bem, hoje, dia 15 de setembro, se comemora o Dia Mundial da Democracia. E também é o Dia do Cliente. Parabéns a todos os clientes. Todos nós somos clientes, né? Por isso, no tema do dia, eu quero saber, na sua opinião, ouvinte Canal Mais FM, o cliente sempre tem razão? Sim ou não? Nem sempre, né, diretor? Ó, o diretor tá dizendo assim, ó, nem sempre, Fábio Ramos. Tá fazendo assim com o dedinho, ó. Tá fazendo assim, nem sempre. É verdade. Por exemplo, falta de educação, né? Aí não dá, aí não vale, né? São vários exemplos. Tem que ser justo para os dois lados. É ou não é? E o pessoal está participando através do nosso telefone WhatsApp 996188790. Participe você também do Show da Manhã.
1: Bom dia, Brasil!
0: Bom dia. Vai.

0: Muito bem, Rádio Canal Mais FM é a sua companhia para seguir em frente e sempre. 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Olha, no próximo bloco tem a participação ao vivo de todos nossos ouvintes. No tema do dia, a gente quer saber como se comemora o Dia do Cliente hoje, dia 15 de setembro, na sua opinião. Responde aí, compartilhe com a gente. O cliente sempre tem razão, sim ou não? Agora tem apoio cultural e a gente volta já ao vivo com a sua participação. 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
1: Voltamos a apresentar o Show da Manhã dessa terça-feira. São 9 horas e 43 minutos. Repita, Fábio Ramos, 9h43. E a gente começa o Show da Manhã com uma pergunta polêmica. Na sua opinião, o cliente sempre tem razão, sim ou não? Ô Fábio Ramos, mas por que você está fazendo essa pergunta, hein? É porque hoje é o dia do cliente e a gente quer saber. Não pode ter abusos, né? A gente sabe, não pode ter abuso de nenhum lado, nem do lado do cliente e nem do empresário, é ou não é? Quem está com a gente, diretor, através do nosso telefone WhatsApp, 996-18-8790, participando do nosso tema do dia. E aí, ouvinte, da onde você fala? Qual é o seu nome? Qual é o seu bairro? Na sua opinião, o cliente sempre tem razão? Sim ou não? Quem vai falar com a gente é a Renata. Oi, Renata. E aí, bom dia, tudo bem?
2: Viu, Fábio? Sobre o tema do dia, depende da situação, né? Tem cliente chato pra caramba, hein? Nossa Senhora, como tem cliente chato.
1: É.
2: Assim como tem vendedor com carrancudo também.
1: Sim.
2: Não dá atenção pro cliente.
1: Verdade.
2: Então depende da situação, né? Tem vezes que o cliente tá cheio de razão e tem hora que não tem razão alguma, né? Eu acho isso aí uma tontice, falar que o cliente tem sempre razão. Isso aí não é verdade, não. Eles inventaram isso pra perder a venda.
1: Então, valeu, Renata. A Renata está dizendo que depende da situação, diretor. Anota aí. Tá certo, Renata. E ela também está pedindo música. Tomando café da manhã, ouvindo o nosso programa. Pode falar, Renata. Seja bem-vinda. Um abraço para sua mãe, a Dona Lúcia.
2: Bom dia, Fábio Ramos. Tudo bom?
1: Tudo jóia.
2: Será que essa chuva dá uma parada?
1: Será?
2: Tomara, né?
1: Vamos aguardar.
2: Chuva, mas já choveu bem, né? Já tá suficiente. Mas não sei não, tá meio nubladão ainda.
1: Verdade, tá fresquinho,
2: bom,
1: o tempo.
2: Eu tô mandando esse zap pra pedir uma música do Reino Encantado, do Daniel. Sabe, com o pai dele?
1: Sim.
2: Fala uma bem bonita aí pra nós.
1: Opa, vamos tocar.
2: Na hora do modão. Tá bom? Feliz pra todos os ouvintes, pra você, pra Sarinha, pra sua esposa. Um beijo pra minha mãe, lógico, minha mãe, Dona Lúcia. Um beijo.
1: Valeu, Renata. Valeu, Dona Lúcia. Daqui a pouco a gente toca a sua música, tá? E muito obrigado pela sua participação também no nosso tema do dia. Quem mais, diretor? Olá, bom dia. A Célia Souza também quer participar. Oi, Célia. Seja bem-vinda. Ótima terça-feira. E aí, Célia Souza? Conta pra gente qual é a sua opinião. O cliente sempre tem razão? Sim ou não? E por quê?
3: Bom dia, Fábio, meu amigo. Tudo bem?
1: Tudo
3: que
1: bem.
3: Deus abençoe nosso dia.
1: Amém.
3: Que dê bastante sucesso, saúde e alegria e prosperidade. Um beijo no seu coração. Dá um alô para todos os ouvintes, pro seu Antônio, pro seu Natalino. E um abraço para você e o diretor.
1: Obrigado,
3: sua
1: Célia.
3: A programação está maravilhosa, viu? Parabéns. Oi, Fábio. Sobre o tema do dia, na minha opinião...
1: E aí?
3: O cliente tem razão, lógico. Mas tem cliente também que enche o saco.
1: Verdade.
3: Não é todos que têm razão, não. Teve já vezes que eu perdi a paciência em estabelecimento com um cliente folgado.
1: Né?
3: Fui chamada de puxar saco.
1: Ah,
3: uma banha na soda, né? Tem gente folgado, sim.
1: Tem gente que abusa. É verdade, sério. Não pode abusar, viu, gente? Nem sempre o cliente tem razão. Olha lá, hein? Aí não vale. Célia, um abraço para você, viu? Muito obrigado pela sua participação no tema do dia, comemorando hoje o Dia do Cliente. Daqui a pouco tem mais alô neste tema polêmico. Você participa ao vivo através do nosso telefone WhatsApp 996 18 8790. É hora de clássico sertanejo. Christian Ralph, Vontade Dividida. Bom dia.

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3: 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De volta com o Show da Manhã desta terça-feira, 15 de setembro. Dia Mundial da Democracia e também é Dia do Cliente. Parabéns para você, cliente. Por isso, no tema do dia, a gente quer saber, na sua opinião, o cliente sempre tem razão, diretor? Sim ou não? O pessoal está participando. 996-18-8790. Agora são 10 horas e 5 minutos. Um bom dia para o Marcelo, que está ligadinho lá no centro da cidade. Alô, Marcelo, tudo bem? Tá pedindo música de Gian Giovanni. Daqui a pouco a gente toca para você, Marcelo, lá no centro de Bauru, tá lá no calçadão da Batista, ouvindo o nosso programa. Valeu, Marcelo. Responde aí, na sua opinião, o cliente sempre tem razão, Marcelo? Sim ou não? Quem mais quer participar com a gente? É o TT Boiadeiro. E aí, TT? Pergunta polêmica, hein? É o TT Boiadeiro que está sempre representando a Vila Independência. Na sua opinião, TT Boiadeiro, o cliente sempre tem razão? Responde aí.
4: Bom dia, meu amigo.
3: Bom Fábio dia. Ramos.
4: É o TT Boiadeiro representando a Vila Independência. Fábio, é no momento modão, escolhe uma moda bacana aí, oferecer pra galera do Bar do Silvinho, meu irmão Pelego Alô Meu Povo, Aguinaldo Fofolete, Roseval Caminhoneiro, Jacaré do Parque das Nações, o Paulo Afonso, o Tom Araújo, a Valdete, a Edilma de Três Américas, o Serafinha, o seu Antônio na Maritaca e o Maurinho da Rosteria Nacional Aparecida e todos os ouvintes da Canal Mais. Também a galera lá da Hobby Car, Funilaria, tá bom? Na Nipônica. E o Lima, o Oliva Mecânico. Tchau, obrigado. Canal Mais, uma rádio e muitas vozes. Ô, Fábio Ramos, é o TT Boiadeiro. Ó,
3: e aí?
4: Na minha opinião, eu acho que nem sempre o cliente tem razão.
3: Nem entendeu? Sempre.
4: Porque eu frequento muito boteco, tem hora que eu falo pro dono do boteco que ele tá puxando na caneta lá e ele fala que não.
3: Sério?
4: Ele mandou eu beber em outro boteco. Mas eu não vou não, aí eu pago ele. Mas eu acho que nenhum nem outro, nem nunca ninguém tem razão não. Tá bom? Um abraço. Canal Mais, uma rádio e muitas vozes.
3: Tá certo, TT Boiadeiro participando também do nosso tema do dia. Comemorando o dia do cliente. Tá dizendo que nem sempre o cliente tem razão. Um abraço para você, TT Boiadeiro, sempre representando a Vila Independência. Segura, peão! Quem mais tá com a gente é o Rosivaldo Caminhoneiro, o caminhão da canal. Um abraço para você, Rosivaldo. Bom dia! Ótima terça-feira!
5: Bom dia, meu amigo Fábio Ramos. Uma terça-feira abençoada pra ti, pra família. Bom dia, pessoal do bairro Capuano, seu Ricardo, Aguinaldo, Marcelo, Mar, Jacaré, TT Boiadeiro, positivo. Bom dia, seu Wagner.
3: Pose.
5: Bom dia a todas as pessoas que estão assistindo a rádio aí, uma terça-feira abençoada. Bom dia, dona Lola, dona Cresa, dona Edilma, Pose, a dona Sula, dona Merle, todas as pessoas que estão assistindo aí. Bom dia, seu Antônio. Bom dia, Prudence, bom dia, família.
3: Bom dia, Brasil.
5: Claro aqui. Positiva.
3: Valeu, Rosivaldo. E aí, bora lá participar.
5: Bom dia, meu amigo Fábio Ramos. Uma terça-feira abençoada pra ti e pra família. Bom dia, Prudência. Bom dia, família. Bom dia a todos do bairro Capuano lá, o seu Ricardo, Marcelo, Márcio. Bom dia, seu Aguinaldo, seu Wagner. Que Deus abençoe todos eles aí. O TT Boiadeira, a Valdete, o Jacaré, o Tiriri. Que tem um dia abençoado aí, positiva. Então, que estamos aqui. Chegamos no Monte Claro. Bom dia, seu Wagner. Deus abençoe todos aí da Chácara do Gama. Bom dia, dona Lola, dona Cris, dona Edilma, seu Antônio. Fica com Deus todos aí. Beleza, estamos aqui na escuta. Enquanto
3: a
5: internet, estamos na escuta.
3: Tá certo, então. Abraço pra você, Rosivaldo Caminhoneiro. Depois responde aí na sua opinião. O cliente sempre tem razão, sim ou não? Já mandou o seu alô para todo o Brasil. Caminhão da Canal. Quem mais está com a gente? Olá, bom dia. Daqui a pouco, ao vivo aqui no Show da Manhã, Momento Modão, não perca. Um bom dia para ela, Lola Monteiro, a nossa repórter do Show da Manhã, a garota do tempo lá do Rosa Branca. Bom dia, Lola, tá frio aí, menina? Seja bem-vinda. Já tomou café da manhã? E na sua opinião, o cliente sempre tem razão, sim ou não, Lula Monteiro? Você que está sempre batistando lá no calçadão da Batista, hein, menina? Conta pra gente.
0: Oi, Fábio Ramos, respondendo a sua pergunta, eu acho que tem que ouvir os dois lados.
3: Sim.
0: Os dois lados tem que ser ouvido para ver quem tem razão. Nem sempre é o consumidor que tem razão, entendeu, Fábio? Bom dia para você, ótima terça-feira. Tô aqui, ligada no Show da Manhã, Fábio. Tchau, tchau, um abraço.
3: Olha só, falou chique, hein? Nem sempre é o consumidor que tem razão, Fábio Ramos. Tá certo então, Lula Monteiro participando também no nosso tema do dia, comemorando hoje o dia do cliente. Ai, acho que ela tá respondendo também sobre o tempo. Mandou aqui, ó, Deus abençoe, Fábio Ramos, o seu dia. Será que ela tá falando do tempo? Vamos ouvir. Pode falar, Lula Monteiro.
0: Oi, Fábio Ramos, o tempo hoje tá melhor, né? Hoje já dá pra me dar uma batistada, né, Fábio?
3: Olha!
0: Tchau, tchau!
3: Não falei? Ela já tá se preparando, diretor, pra dar aquela batistada no calçadão da Batista. Vai lá, Lula Monteiro, aproveitar as promoções no centro de Bauru. Essa é cliente de verdade. Começa o Momento Modão. Primeira de hoje é de Sérgio Reis. Linda fazendeira, participe do tema do dia. Agora 10 e 12. Na sua opinião, o cliente sempre tem razão? Manda zap

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Grande sucesso, Enxugue os Olhos, de Christian e Ralph. 10 horas e 31 minutos. Este foi o nosso Momento Modão desta terça-feira. Muito obrigado pela sua audiência. Também passou por aqui a música de Roberta Miranda. É a família Canal Mais ligadinho em você. O pessoal está participando através do nosso telefone, WhatsApp, 996-18-8790. Hoje a gente quer saber o seguinte: como hoje se comemora o dia do cliente? Na sua opinião, o cliente sempre tem razão, sim ou não? Quem está participando com a gente é o Rosivaldo Caminhoneiro. E aí, Rosivaldo? O cliente sempre tem razão? Na sua opinião, sim ou não? E por quê?

0: Na verdade, essa coisa aí de o cliente sempre tem razão, tem nada a ver isso aí, não. Na verdade, são as duas partes, positiva.
1: As duas partes?
0: As duas partes aí. Não é só o cliente, não. Positiva, tá bom, beleza?
1: Positiva, Rosivaldo Caminhoneiro. Mandando a sua participação também no nosso tema do dia. Participe você também, 996-18-8790. No próximo bloco, tem mais Alô ao Vivo e, é claro, o melhor da música sertaneja. E o seu alô, vai fazendo o seu pedido musical, mandando beijos, abraços, o seu bom dia. Tem alguém fazendo aniversário hoje? Olha lá, diretor, parece que tem gente fazendo aniversário hoje. Manda zap aí que a gente vai cantar parabéns ao vivo pra você aqui no Show da Manhã. É ou não é, diretor? Só não vai esquecer de mandar um pedaço de bolo, porque senão o diretor chora. Boa, boa. 10 horas e 33 minutos. Tem apoio cultural? A gente volta já com mais Show da Manhã. Sai daí.
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0: energia. De volta com o Show da Manhã, ao vivo. Mas antes, aquele bom dia no capricho, hein?
1: Bom dia.
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6: Bom dia.
7: Bom dia.
8: Bom dia.
9: Bom dia.
0: Bom dia, meu bebê. Bom dia, família Canal Mais FM. E aí, já mandou zap? Já participou do nosso tema do dia? Participa aí.
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0: Então vamos lá, então. Vamos deixar de ser besta.
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0: Sou eu, vamos deixar de ser besta e curtir a Rádio Canal Mais FM, uma rádio muitas vozes. É o Show da Manhã ao vivo. 10 horas e 41 minutos, a gente quer saber no tema do dia, como hoje, dia 15 de setembro, se comemora o dia do cliente. Na sua opinião, o cliente sempre tem razão? Sim ou não, hein? Nem sempre, né, diretor? Participe você também, o WhatsApp tá liberado aqui, ó. O pessoal tá mandando o zap. 996-18-8790. E atenção, atenção, você da cidade de Bauru, acaba de chegar o circo Super Todinho na cidade de Bauru, é isso? Olha só, gente, o circo Super Todinho já está na cidade de Bauru, para você e para toda a família se divertir. Olha só que bacana, gente. Aonde que está mesmo localizado o circo Super Todinho, ô Juninho?
13: A gente está localizado ali na Praça da Hípica.
0: Na Praça da Hípica?
13: Isso.
0: Olha só que legal, gente. Você que mora aí perto da Praça da Hípica, é no Jardim Ferraz ali, né?
13: Isso.
0: Que Jardim pertinho. Ferraz, Douro Verde, Adicências e de toda a cidade de Bauru, né?
13: Isso.
0: O Juninho, ele está aqui na Rádio Canal Mais FM e nós vamos agora convidar você para participar. E trazer toda a família, né?
13: Toda a família.
0: Temos ingressos para sortear daqui a pouco,
13: temos,
0: né?
13: Temos muitos ingressos para sortear aí durante a programação da rádio.
0: Olha só, ingressos para você. Quem quer ir no circo hoje? Alô, criançada. O tio Fábio chegou e o tio Juninho também, né, Juninho? Quais são as atrações lá do circo Super Todinho, ô Juninho?
13: Ah, a gente tem mágicos, malabaristas, trapezistas, tem o arqueiro, tem os palhaços do barulho. E também com o Super Show Infantil.
0: Sim.
13: A gente vai ter a participação do Transformer Bumblebee, do Stitch e também do show das guerreiras do K-pop.
0: As Olha Netflix. Só quantas atrações, hein?
13: É um espetáculo completo que atende, né, várias idades, né, desde da criança, né, até o adulto, para todo mundo se divertir.
0: Olha só que bacana. E qual vai ser os horários do circo Super Todinho, ô Juninho?
13: De terça a domingo. Às 8 horas da noite,
0: certo.
13: Sábado e domingo, às 5 e às 8.
0: Olha só que legal, então hoje tem circo, então.
13: Hoje tem circo.
0: Qual vai ser o horário de hoje?
13: Às 8 horas.
0: 8 horas da noite?
13: É, diariamente às 8 horas, só sábado e domingo tem às 5 e às 8.
0: Olha só que bacana, gente. Para você e para toda a família se divertir, um ótimo programa com toda a família e com todos os amigos, é ou não é?
13: É, circo é arte, circo é cultura, né?
0: Olha, circo é arte e circo é cultura, com certeza. E a gente quer convidar todos vocês da cidade de Bauru, você que está ouvindo o programa Show da Manhã. Quantos ingressos a gente vai sortear agora, o Juninho? Fala pra gente.
13: Ah, daí você que sabe.
0: Aqui no programa Show da Manhã, vamos sortear então 2 ingressos?
13: Pode sortear mais, pode sortear.
0: Pode sortear mais?
13: Pode mais.
0: 5 ingressos, então?
13: 5 ingressos.
0: 5 ingressos, então, para você que está participando do Show da Manhã. Você sabe que hoje eu estou perguntando, hoje é o dia do cliente, né? E na sua opinião, Juninho, o que você acha? O cliente sempre tem razão, sim ou não?
13: Ah,
0: depende,
13: sim,
0: né? Tem várias situações, né?
13: Tem várias situações, mas na...
0: Tem cliente que às vezes não pode ter falta de educação, né? Tem cliente que às vezes falta educação, isso. Aí é complicado, né?
13: É.
0: Tem que ser justo para os dois lados, né,
13: dois
0: Juninho?
13: Dois lados, exatamente.
0: E quanto tempo você está no circo já, ô Juninho?
13: Eu sou nascido no circo.
0: Não acredito.
13: Sou nascido desde
0: Nasceu no circo?
13: Já são 26 anos já de circo.
0: Olha só, gente, 26 anos no circo, nesse mesmo circo?
13: Não, eu trabalhava no circo da minha família.
0: Ah, entendi.
13: Aí me mudei para esse circo agora, vai fazer 2 anos já.
0: 2 anos já, hein, gente? Olha só que bacana. Então você sempre gostou de circo?
13: Sempre. Ah, é a paixão.
0: É família,
13: né?
0: De circense.
13: Família de circense.
0: Olha só que bacana,
13: cresce,
0: gente.
13: Vai aprendendo, vai trabalhando desde pequenininho, entrando no palco. E aí é um negócio que você não consegue largar mais, né?
0: Eu imagino. Olha, vamos falar então pro pessoal, repetir mais uma vez, as atrações do circo Super Todinho. Vamos lá?
13: Vamos
0: Quais
13: lá.
0: São as atrações, Juninho?
13: A gente vai ter mágico, malabarista, trapezista, arqueiro, vai ter o show dos palhaços do barulho.
0: Certo.
13: Aí vai ter o show infantil, o Stitch, o Transformer Bumblebee e as guerreiras do K-pop. E a gente também tá com uma super promoção, que você comprando o ingresso antecipado no site do circo, você paga apenas R$10 nas cadeiras populares, né? 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
0: Olha só que legal, qual que é o site do Circo Super Todinho?
13: É circosupertodinho.com.br.
0: circosupertodinho.com.br?
13: Isso.
0: Olha só que bacana. Então vamos passar também a localização do circo. Onde o circo está nesse momento aqui na cidade de Bauru,
13: Juninho? A gente está localizado ali do lado da Praça da Hípica.
0: Ah, do lado da Praça da Hípica. E o período... E até quando vai ficar? Até quando vai ficar o circo? Conta pra gente, até quando vocês vão ficar aqui na cidade de Bauru, Juninho?
13: A gente tá programado pra ficar ali na Hípica até domingo.
0: Até domingo?
13: Até domingo só, são poucas
0: gente,
13: sessões.
0: Gente, verdade. Então vamos correr, gente, pra você participar das apresentações do circo Super Todinho. O Juninho tá lá esperando você. E hoje você vai estar lá também no circo, né?
13: Vamos estar lá. Hoje, a partir das 8 horas.
0: Eu vou convidar o diretor pra ir no circo hoje. O que você acha?
13: Ô, vamos lá.
0: Toda a família?
13: Vamos lá, vocês são nossos convidados.
0: Ah, que legal.
1: Você é artista também?
13: Sim, sim.
1: Você faz o que lá?
13: Eu sou malabarista.
0: Você é malabarista?
13: Sou malabarista.
0: Não acredito. Olha só que bacana, gente. Temos um malabarista aqui nesse programa hoje. Daqui a pouco ele vai fazer uma apresentação ao vivo aqui no estúdio, né? E vamos postar no Facebook da Canal Mais FM. Ô Juninho, obrigado, viu?
13: Eu agradeço.
0: Tomou café da manhã, já?
13: Aqui, ó.
0: Ah, toma um café da manhã aqui com a gente. Você é o nosso convidado todo especial, viu?
13: Opa, obrigado.
0: Seja bem-vindo à Rádio Canal Mais. Juninho, um abraço. E olha só, vamos convidar então o pessoal?
13: Bora.
0: Hoje, então, não perca a apresentação no circo Super Todinho. A sessão vai ser às 8 horas da noite?
13: 8 horas da noite.
0: Então tá certo, então. Todo mundo convidado, hein? Ao lado da Praça da Hípica. Valeu, Juninho.
13: Valeu, tamo junto.
0: Um forte abraço pra você, viu? E pra toda a equipe do circo Super Todinho. Sejam bem-vindos à cidade de Bauru. Então até domingo, né?
13: Até domingo.
0: Então tá certo.
13: Muito obrigado.
0: Valeu, Juninho! E a gente vai sortear 5 ingressos pra você que tá participando do nosso tema do dia. É, são 5 ingressos. É pra todo mundo participar. Você que tá participando do nosso tema do dia, através do nosso telefone WhatsApp, 996-18-8790, já vai estar participando do sorteio. Participa aí! Enquanto isso... Tem Chitãozinho e Chororó cantando Fio de Cabelo. Bom dia, você está ouvindo o Show da Manhã. 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

0: 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Pedro Paulo e Matheus. Saudade do modão.
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0: 10 horas e 58 minutos.
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0: Rádio Canal Mais, programa Show da Manhã. E aí, quer ganhar ingressos para o circo Super Todinho? Ao lado da Hípica, no Jardim Ferraz, ali no Ouro Verde? Hoje tem espetáculo às 8 horas da noite. 8 da noite. Quer ir pro circo, Dona Maria? Alô, Pedrinho! Alô, criançada! Quem quer ir no circo hoje? Olha, eu tenho 5 ingressos aqui para sortear para os nossos ouvintes que participarem do nosso tema do dia. É só falar o seu nome, o seu bairro e a sua opinião. No tema do dia, como hoje se comemora o dia do cliente, a gente quer saber, né, diretor? Na sua opinião, o cliente sempre tem razão, sim ou não? Compartilhe com a gente. O Peixe está aqui também. Oi, Peixe! Tudo bem? Seja bem-vindo ao programa Show da Manhã. E na sua opinião, Peixe, o cliente sempre tem razão? Conta pra gente.
2: Ô, Fábio Ramos, aqui é o Peixe. Tô ligado no seu programa, viu? Parabéns aí pelo programaço que você vem fazendo pra gente aí, tá?
0: Obrigado!
2: Dizer que o cliente ou o comerciante sempre tem razão, isso não existe. É ambas as partes. Se um tiver errado, tem que baixar a cabeça pro outro. Se o outro tiver errado, tem que baixar a cabeça pro outro.
0: Sim.
2: Então é ambas as partes, de igual pra igual, tá? Nós estamos num país livre, viu? Tá? Beleza? Então eu gostaria de ouvir um modão aí da Marília Mendonça com Trio Parada Dura, Aceita Que Dói Menos. Quero oferecer a todos os funcionários públicos aí da cidade de Bauru, os colegas de serviço, beleza?
0: Valeu, Peixe, daqui a pouco a gente toca a sua música. Abraços, obrigado pela sua participação. É isso aí, na opinião do Peixe, são ambas as partes, né? As sessões. Vamos lá, quem mais está com a gente participando? 996188790. Nelly Verdó, a nossa bicampeã de kart. Brum, brum. Acelera aí, Nelly. Tudo bem, Nelly Verdó? Seja bem-vinda. Qual é a sua opinião no tema do dia? O cliente sempre tem razão? Sim ou não, menina?
3: Bom dia, amigo Fábio.
0: Bom dia.
3: Um trabalho abençoado. Um dia abençoado, viu?
0: Pra Amém.
3: Todos nós. Todos
0: pra você
3: da
0: também.
3: Rádio, e a todos os ouvintes, família Canal Mais, uma rádio muitas vozes. Tá bom, meu querido? Um abraço, viu, Fábio?
0: Outro pra você, Nelly.
3: Ô, Fábio. Imagine, não é toda vez que o cliente tem razão, não. A pessoa que precisa do emprego,
0: Sim.
3: ela tem paciência e faz que o cliente tem razão. O ser humano, depois da pandemia, está complicado. Tem muita gente sem educação, né?
0: Aí não pode, né?
3: Respeita o trabalhador, tá bom?
0: Ah, tolerância
3: tem
0: zero.
3: Tem que falar que o cliente sempre tem razão, né? Por causa que precisa dele. Mas não tem, não, tá bom? Um abraço, viu?
0: Outro pra você também, Nelly. Muito obrigado, viu, pela sua participação aqui no nosso tema do dia. A gente tá sorteando 5 ingressos pra você participar hoje do grande espetáculo do Circo Super Todinho. É hoje, hein? Bom demais, às 8 horas da noite. Terça-feira, um ótimo programa, né? Levar toda a família, todos os amigos no Circo Super Todinho com muitas atrações. Quem mais está com a gente? Olá, bom dia. É a família Canal Mais ligadinho em você. Todo mundo mandando seu alô através do nosso telefone WhatsApp 996188790. O Gui Lima está mandando a sua mensagem também. Oi, Gui Lima, tá falando lá da Vila Souto, tá ligadinho também no Show da Manhã. Fábio Ramos, o cliente sempre tem razão, segundo o tio Jade. Tio Jade do Confiança, mas tem muito cliente chato, viu, Fábio? Ah, é? Conta pra gente, Gui. Olha, vou falar pra você. Eu tenho que concordar. Jamais seria verdade, jamais seria vendedor. Tem que ter vocação. A vocação, com certeza, faz toda a diferença. Um abraço para todos, Fábio. Aqui é o Gui Lima, da Vila Souto. Tá certo, então. Forte abraço para você, Gui. Fábio, toca a música para mim. Toca aquela, meu amigo. Eu ofereço aos ouvintes da Canal Mais FM uma rádio muitas vozes. Um abraço para você também, Gui Lima, da Vila Souto. Tá dizendo aqui, ó, nem sempre o cliente tem razão também. O Gui tá dizendo que às vezes tem aquele cliente chato também, né? Valeu, Gui! São 11 horas e 3 minutos, tem apoio cultural. No próximo bloco, tem mais Alô ao Vivo no nosso tema polêmico. Na sua opinião, o cliente sempre tem razão, sim ou não? Hoje é o dia do cliente, participe! A gente volta já, agora tem apoio cultural.
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7: 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Qual é a sua opinião? Hoje comemorando o dia do cliente. O cliente sempre tem razão? Valendo 5 ingressos para o circo Super Todinho.
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7: Ao vivo até o meio-dia. 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E a Carlinha também tá com a gente. Oi, Carlinha, tudo bem? Quer ir no circo hoje? Tá mandando mensagem dizendo bom dia, Fábio Ramos, tudo bem? Papai da Sara, é, a Sarinha tá chegando. Daqui um mês ela tá nascendo já, graças a Deus. Beijo do papai, Sarinha. Princesa Sara. E para a primeira dama também. A primeira dama, que é a mãe da Sara, Luciana Ramos, né? Ai, ai. A Carlinha tá dizendo o seguinte: Fábio Ramos, excelente programação para você e para todos os ouvintes. Forte abraço, Fábio. Ai, ai. A Carlinha está dizendo o seguinte: Fábio Ramos, excelente programação para você e para todos os ouvintes.

0: Hein, dona Edilma? Quer levar a família no circo hoje, menina? Participa aí! O cliente sempre tem razão, sim ou não?
1: Bom dia, Fábio Ramos, que já me chamou de Fábio Ramos. Manda aí o telefone do mundo, se dá pra mandar. Aí eu fiz pro Sarafim, pra minha neta Em, pra minha neta Isadora, pra minha filha Jéssica, pra Sula, pra Lula, pra Cleusa Sobral, pra Mel, pro São Antônio, pra nossa amiga Valdete, pro Tetê Boiadeiro, a família do Chaco da Grama, nosso amigo Rosivaldo, o pastor Fofoneto Canamás, pra todos os ouvintes, pra todo aniversariante, e pra irmã da Sula, e pra nossa amiga Nelly, e pra todos, locutor, principalmente é pra você, que a Jesus abençoe você. Todos família, Fábio. Abraço e beijo, vamos escutar o programa. Sim, sobre lá a sua pergunta, e nem todo cliente também tem razão, não. Não, é isso mesmo, não tem. Tem vezes que tem vezes que não, né? Ah, que Deus abençoe.
0: É isso aí, dona Edilma, tem vez que tem vezes que não, é ou não é? Tá certo, gostei da sua resposta, viu, dona Edilma? Abraços pra toda a família. 11 horas e 15 minutos, um abraço também para a família Gama, da Chácara dos Gama, e também para o Fofão da Canal. Ele era o Fofão da Simoni, mas agora ele é o Fofão da Canal. Um abraço para você, nosso amigo Fofolete. Todo mundo participando através do nosso telefone e WhatsApp, mandando o seu alô e o seu bom dia e participando do nosso tema do dia, ao vivo. Enquanto isso, vamos curtir também sucesso de Jean e Giovanni, cantando Amor Perfeito. Olha, uma ótima terça-feira para você, que Deus abençoe sempre as obras de suas mãos.
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0: Agora 11:16. Sim.

0: 11:20. 996-18-8790. Na sua opinião, o cliente sempre tem razão? Valendo 5 ingressos para o Circo Super Todinho, hoje, às 8:00 PM. 8:00 PM.
1: Sinto falta de você.
0: Você quer ir no circo? Então participa aí do tema do dia. Daqui a pouco tem mais, alô. 11:20. Chegando por aqui o pedido musical do Gui Lima. Alô, Gui. Um abraço pra você, tá lá na Vila Souto curtindo o show da manhã. Vamos ouvir então. O Gui tá pedindo a música de Paula Fernandes e Luan Santana, cantando a música Juntos. Bom dia pra você. Excelente manhã de terça-feira.

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0: Rádio Canal Mais FM, Gustavo Lima. Café e amor. Uma ótima combinação, né? Bom demais, com esse tempinho então. Oh, coisa boa. 11 horas e 30 minutos. 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Tem participação do ouvinte no nosso tema do dia. Hoje é o dia do cliente. Parabéns a todos vocês, clientes. Sintam-se todos amados e abraçados pela Rádio Canal Mais FM. Nossos amigos, parceiros, todos os clientes, amigos da Canal Mais FM. Olha só, a Creuza Sobral está participando, é a nossa fazendeira. Creuza Sobral, direto da Fazenda Sobral. Bom dia, Creuza. E aí, já tomou café da manhã? Como é que tá o tempo aí no Parque Jaraguá, na Fazenda Sobral? Conta pra gente.
1: Oi, Fábio Ramos, bom dia, família Canal Mais, que Deus abençoe essa nossa terça-feira.
0: Ó o galinho, Garnizé.
1: Que seja de muitas bênçãos para todos nós. Fábio, quanto ao tema de hoje, nem sempre o cliente tem razão, viu?
0: Sim.
1: Porque tem muitos clientes aproveitador, como tem muitos vendedores e outras coisas, snob, né?
0: É verdade.
1: Então, nessa... fazer como se diz. Ai, Fábio, eu não sei, ó, ela é igual fala, eu tô sem escutar o quanto a rádio, porque é uma benção. Sei o que tá acontecendo, que sempre tá saindo fora do ar, inclusive
0: é no isso momento aí. Agora. O importante é você participar.
1: Não é, é, fica, o rádio fica fora.
0: Tava de chovendo também, né?
1: Aí me dá um nervoso. Então, às vezes eu até desligo, não tô nem.
0: Ah, mas ainda bem que deu certo hoje, hein?
1: Tá bom, ó. Fica com Deus, Fábio. Um beijo no teu coração e de todos os meus amigos e amigas sem.
0: Ó, o galinho, Creuza.
1: Eu vou agora tentar sintonizar novamente, porque tá uma benção.
0: Vamos embora.
1: Tá? E até quinta-feira, se Deus quiser. Fica com Deus.
0: É a sintoniza Creuza. Aí, 87.9, Canal Mais FM, Creuza Sobral. Obrigado pela sua participação. Ela tá dizendo, ó, depende. Depende da situação, né, Creuza? Abraço pra você. Tamo junto. É a família Canal Mais ligadinho em você. No próximo bloco tem sorteio de 5 ingressos para o circo Super Todinho. Hoje às 8 horas da noite. 8 da noite. Sai daí, a gente volta já.
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17: Ei, Soné, tá lindo demais isso aqui, hein, meu filho? Quanta gente bonita.

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Quero você. Sodré e Alexandre. 11 horas e 43 minutos. Você está ouvindo o Show da Manhã. Daqui a pouco tem Super Tarde com Edu Nunes, não perca. E daqui a pouco também tem sorteio neste programa. 5 ingressos para o Circo Super Todinho daqui a pouco. Para você que está participando do Show da Manhã. Muito obrigado pela sua participação. Olá, bom dia, Fábio Ramos. Também estou ligadinho no Show da Manhã. Aqui é o Euclides. Oi, Euclides, tudo bem? Eu estou falando aqui do Parque Primavera. Na minha opinião, o cliente sempre tem razão. Valeu! Um abraço para você, Euclides, do Parque Primavera. Tamo junto! Quem mais tá com a gente? Olá, bom dia! É a família Canal Mais ligadinho em você. Bom dia, Fábio Ramos, tudo bem? Aqui é a Alessandra, do Vânia Maria. Oi, Alessandra! Ô, Fábio Ramos, é a primeira vez que eu estou participando do programa Show da Manhã, mas eu tô sempre ouvindo a Rádio Canal Mais. Parabéns pelo programa. Na minha opinião, o cliente nem sempre tem razão. Às vezes ele acaba aproveitando da situação. Tá certo então, Alessandra. Obrigado, viu, pela sua participação e seja bem-vinda à Rádio Canal Mais FM. Quero você sempre participando com a gente, tá? Direto do Vânia Maria. Abraço pra você, Alessandra. Daqui a pouco tem sorteio. Ah, tá chegando agora a nossa Laura Pausini brasileira. Jaine cantando Solidão. Bom dia pra você. Canal Mais FM.

0: 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A mais amada e mais ouvida de Bauru e região. E de todo o Brasil. 11 horas e 49 minutos. Paulo Gato, diretor, tá na hora de voltar pra casa, né? Mas antes tem sorteio. Pra você que participou do programa Show da Manhã, através do nosso telefone WhatsApp 996188790. Deixa eu mandar um alô também pra Sula do Pousada 2. Oi, Sula, bom dia pra você também. Tá dizendo Fábio Ramos, eu tô aqui ligadinha. Abraços pra você, pra Lola, pra Edilma, pra Creuza, pra Maninha, pra Nelly Verdó e pra todos os ouvintes. Abraço pra você também, Sula do Pousada 2. Obrigado pela audiência. E o Maurício também tá mandando zap. Ô Maurício, é o Maurício eletricista? Pode falar.
1: Meu amigo Fábio Ramos, o Maurício eletricista.
0: Ô meu amigo.
1: Ô Fábio Ramos, ainda dá tempo de tocar uma música aí?
0: Opa, vamos tocar.
1: Toca uma música pra nós aí do... qualquer um do Amado Batista aí.
0: Amado Batista.
1: Pra você da rádio, pro meu amigo também aí, o Edu Nunes.
0: Opa!
1: O Fabiano do ABB. E pra todo mundo que tá curtindo a Canal Mais aí, um abraço, meu amigo. Canal Mais, uma rádio e muita voz. Bom dia, meu amigo Fábio Ramos. E eu acho também, com certeza, que eu trabalho no Ramos também. Com certeza, o cliente tem razão.
0: Valeu, Maurício, o cliente tem razão. Obrigado pela sua participação. E o Fofão da Canal também está agradecendo a mensagem. Outro abraço para você, meu amigo Fábio Ramos, para a primeira dama, para a Sarinha e para toda a família. É nós, Fábio Ramos, tamo junto. É isso aí, tamo junto, Fofão. E agora o sorteio de 5 ingressos. Vamos sortear para uma família, né? Para toda a família participar hoje do espetáculo do circo Super Todinho às 8 horas da noite. Tchan, tchan, tchan, tchan. E a família ganhadora de 5 ingressos para o circo Super Todinho está na cidade de Bauru, ao lado da Praça da Hípica, hoje 8 horas da noite. 5 ingressos para Rosivaldo Caminhoneiro. Alô, Rosivaldo Caminhoneiro, parabéns pra você e pra toda a sua família. Vai levar a criançada pra brincar hoje no circo, aí sim, hein? Abraço pra você e pra toda a família. Vai dar muitas risadas lá no circo Super Todinho. Muito obrigado a todos que participaram da programação Show da Manhã. Amanhã tem Cirineu Fedriz a partir das 9 horas. E daqui a pouco tem Edu Nunes e o Super Tarde. Última de hoje, Amado Batista, Borboletas. Pedido musical do Maurício, eletricista. Acredite em Deus, acredite em você.

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2: Bora, gente, tá na minha responsabilidade. A partir de agora, a máquina sonora da nossa Canal Mais em 87.9, hein? Uma rádio, muitas vozes e a nossa programação mais bagunçada, porém organizada, no Rádio Moroense, Super Tarde, aniquilando o tédio e matando a pau baixo astral. Energia positiva, porque é pra cima que a gente vai, pra baixo o inimigo puxa. Ó, terça-feira hoje, hein, gente? 15 de setembro. O ano é 2026 e é ao vivo, com direito a erros e acertos. A gente vai tocando o barco e remando rumo ao sucesso da música sertaneja. Ó, que chique, hein? Gostei dessa. Vou patentear. Bom, seguinte, ó. A sua participação é muito bem-vinda. A sua participação é muito especial. A sua participação faz da nossa tarde uma tarde super, super tarde. E agora, claro, também, né? Com um temperinho a mais, um pitaco a mais, com um temperinho gostoso de convite. Convite para o circo do Todinho. Olha só, hein, gente? Ali na Avenida José Henrique Ferraz, próximo à Praça da Ípica, tá localizado lá o grande espetáculo, o Super Todinho, Circo Super Todinho. E temos convite para você, pro seu cachorrinho, também pro seu netinho, pra sua vovó, pro seu vovô, pra mamãe, pro papai, pra família toda, pra estar junto com a gente e curtir aí esse verdadeiro espetáculo que é o circo. Ó, terça e sexta às 20 horas, sábado e domingo das 17 e também 20 horas. Ó, que chique, hein? Eu quero você lá e, é claro, a gente vai te dar essa oportunidade. Vai mandando a sua mensagem pra nós aqui já, ó. Eu quero ir no circo, Edu. Vai eu, vai meu cachorrinho, vai minha mamãe, vai minha família toda. Nós, da Canal Mais FM, com a parceria O Circo do Todinho, vai dar pra você e a sua família todos irem juntos para o circo. Rapaz, que presentão, hein? Fechou então, gente? Combinadíssimo, hein? Combinadíssimo. Tô esperando a sua mensagem. 14-996-18-8790. Agora sim, batemos a poeira e a gente, ó, dá a volta por cima e começa. Sempre no intuito de trazer a boa música pra vocês, tá? Super Tarde é assim, é nessa pegada do Fly. Gustavo Lima.

Tá aí, gente, sucesso pra você aqui na nossa programação Super Tarde, hein, Marcos e Belucci, Ponto Fraco. Bom, ouvimos também a música aí do Henrique Juliano, A Maior Saudade. Também ouvimos o Gustavo Lima, Retrovisor, abrindo aí a nossa programação Super Tarde da Canal. Ó, meio-dia, 45 minutos, quem quer ir no circo? É pra família toda, hein? Olha só, temos aqui, ó, convites pra família. É, ouvintes da nossa programação, Canal Mais FM, parceria com o Circo Super Todinho, ali na próxima, a Praça da Ípica, onde está localizado na Avenida José Henrique Ferraz, com, olha gente, grandes espetáculos. Hoje tivemos aqui a presença do Juninho, que é o malabarista, tá, né? E também, claro, com certeza, tá lá juntamente com a família Circense, trazendo para vocês um espetáculo maravilhoso, tá? Circo Super Todinho, e a gente tem convite para toda a galera. Quer participar você também? Não é sorteio não, tá, gente? Nós vai aqui, ó, presentear os nossos ouvintes Super Tarde com convites para o circo. Ah, Edu, mas hoje não dá para mim ir, só dá para mim ir na sexta-feira. Sem crise. Ó, tem hoje espetáculo e tem sexta-feira também às 20 horas, tá? Tem também sabadão e domingo, às 17 e também às 20 horas, tá bom, gente? Mas vai garantindo já o seu aí também. Okay, quer ir hoje? Quer ir hoje? Manda sua mensagem aqui no nosso WhatsApp, 14996-188790. Beleza? Ops, tô aqui, hein? Ô, Nilton, você tá bom, fi? Esse Nilton não falha, né? Você tá doido? Tá mandando um abraço aí pra todos os amigos, tá fazendo o almoço, como sempre, né? E tomando aquela breja também. Aí sim, hein, Nilton? Tá de boa hoje? Tá na lagoa? Tá de folga? Aí sim, meu amigo. Obrigado a todos vocês aí no Parque Jaraguá. Ô, Nilton, aproveita que você tá de folga, filho. Vai no circo, vai lá com a família, vai com os netos, vai com os bisnetos, vai com a família toda lá no circo hoje, tá bom? Quer participar também? Manda aí um joinha que a gente vai colocar o seu nome aqui na nossa bagunça. Jorge Mateus, Louca de Saudades.

0: Conversando com o Abajur, Mato Grosso e Matias, com Zé Neto e Cristiano, para você que na nossa programação Super Tarde. Bom, ouvimos também a música do Conde do Forró, Romance Desapegado, Cleide Camargo, Me Acertou em Cheio, também o Jorge Matheus, em Louca de Saudades. Ó, uma hora em ponto, a hora certa para você. 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Bom, seguinte, preço da vaca é 120. Tem os nossos apoiadores e a gente está aqui, ó, aguardando a sua mensagem, a sua participação também. E é claro, fazendo da nossa programação muito mais especial, mais Super Tarde, tá? 14996188790 para você interagir com a gente.
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0: Bom, de volta. Agora 1:06. Seguimos ao vivo com a nossa programação Super Tarde, agradecendo aqui também a participação, carinho e audiência da Valéria Barros e também do filhão, né? Tá sempre de bem com a vida, curtindo aí a nossa programação. Valeu, família. Obrigado aí, viu, pelo carinho da audiência. Quer participar também do sorteio aí para hoje, ou sábado, né? Ou domingo, ou sexta-feira. Quando vocês quiserem, para estar lá no circo. Estamos presenteando os nossos ouvintes hoje. Não é sorteio, é presente, tá? E acabou agora de ganhar um par de convites para o circo para hoje ou para sexta ou sábado, domingo, tá bom? Para a Valéria Barros e o filho também curtir lá o espetáculo do circo. Beleza, Valéria? Parabéns, parabéns, parabéns. Ganhou. Aqui é assim, gente. É pra família curtir. Ganhou também convites o nosso querido Niltinho no Parque Jaraguá. Tem que vir retirar na rádio, tá bom? Tem que vir retirar aqui na rádio o convite. Ó, tá aqui, ó. O convite, tá? Pra vocês... Na Uri Pinheiro Brizola, 97, Alto Paraíso, é aqui o nosso estúdio A de transmissão da nossa Rádio Canal Mais. Beleza? Tá combinadíssimo? Niltinho ganhou o convite e ele disse que vai no sábado, mas já ganhou hoje. E também a Valéria, né? A Valéria Barros ganhou um par de convites também para o circo. Ela e o filho dela. Fechou? Aí vocês escolhem o dia e é só prestigiar. Combinado? Combinadíssimo? Ô Célia, você tá boa, mulher? Fala comigo. Ixi, deixa esse mouse aqui hoje, tá daquele jeito, hein, gente? Pelo amor de Deus. Ô, oh, fala aí, ó.
9: Oi, Edu, amigo, tudo bem? Minha internet tá medonha hoje, mas tô ouvindo a sua programação, viu? E tá ótima. Ah. Lá na hora do momento lá de recordar, coloca Amor no Outdoor pra me ouvir. Ô, oh, curti bem aqui, viu? Dá um alô pros todos os ouvintes. Um abraço ao Antônio, pro seu Natalino e um cheiro bem gostoso pra você, meu amigo. Beijo.
0: Ô, louco, bicho. Aí sim, hein? Valeu. Cheiro pra tu também, mulher. Obrigado pelo carinho. E coloca crédito, viu? Fica ligando a cobrar em rádio é feio, hein? Já avisei. Alô, Ana Prado.

0: O sucesso é do Rick Renner, hein? É gravação aí de Volta pro Futuro. Como ouvimos também Bruno e Marrone pela Porta da Frente. Ó, que do Mijeca, hein? Passou por aqui também. Hoje à noite não tem luar, só chuva. Também a música do Santana Isso Aí, de Amor no Outdoor, Laona Prado, Cobaia. 1h29, hein? 1h29. Estamos aqui, ó, ao vivo. E é claro, ao vivo que a gente vai fazendo a nossa bagunça gostosa e organizada, sempre junto com você e para você, nas ondas da nossa 87.9 Canal Mais, também no nosso site oficial, hein? canalmaisfm.com.br, rádios net, tuning, rádios, aplicativos, também para você ouvir aí a rádio online também nos aplicativos, certo? Bom, seguinte, ó, aos ganhadores aí dos convites já, né? A Valéria e o filho, é um par de convites, pode retirar aí no dia que vocês forem para o circo, tá? Tem espetáculo no circo? Atenção, terça e sexta-feira, às 20 horas, sábado e domingo, às 17 e às 20 horas, tá? Lá no Circo Super Todinho, na Avenida José Henrique Ferraz, próximo à Praça da Hípica. Tá bom, gente? Vai lá, garanta aí um dia de diversão. É bom. Eu amo circo, eu sou apaixonado pelos espetáculos do circo e pela magia, né? Pela magia gostosa que é o circo, gente. É por isso que nós estamos aqui, ó, presenteando vocês, ouvintes. Aí veio aqui o nosso amigo Niltinho também falou: obrigado, meu amigo, pelo ingresso. Hoje tá corrido. Que dia posso retirar? Que dia você vai? Vai no sábado? Passe aqui, retire o seu convite. Vai no domingo? Retire o seu convite, tá bom? Vamos colocar aqui o seu nome na lista de ganhadores aqui. Vamos deixar que o locutor que tiver no horário vai te entregar, beleza? Fique tranquilo. Vai retirar no sábado? Não tem guere-guere também não, sem crise, tá? Vai estar aqui o Arthurzinho, vai estar o Cirineu Fedriz. Quem tiver no horário aqui vai te atender e vai te entregar o convite também, beleza? Fechou? Combinado? Então tá combinado. Meu Deus do céu. Bom, tem apoio, bora aqui na sequência, é claro, mais, muito mais pra você. Sai daí não, hein?
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3: 1h31.
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11: Bom, de volta, agora sim, né? Seguimos com a nossa programação ao vivo, a nossa super tarde. Agradecer aqui também a audiência, o carinho sempre participativa também, pedindo boas músicas, aí sim, hein? A nossa querida Sueli, Nova Paulista, tá de bem com a vida, curtindo aí também a programação da nossa Canal Mais. Aí sim, hein, Sueli? Obrigado, viu? Por nos permitir fazer companhia para você, para toda a sua família. Muito obrigado, tá bom? Agradecer aqui também a audiência da Cíntia. A Cíntia tá curtindo a programação no Nova Esperança. Tá chovendo aí? kkkkkkkkkkkkkkkkkkkkkkkkkkkkkkkkkkkkkkkkkkkkkkkkkkkkkkkkkkkkkkkkkkkkkkkkkkkkkkkkkkkkkkkkkkkkkkkkkkkkkkkkkkkkkkkkkkkkkkkkkkkkkkkkkkkkkkkkkkkkkkkkkkkkkkkkkkkkkkkkkkkkkkkkkkkkkkkkkkkkkkkkkkkkkkkkkkkkkkkkkkkkkkkkkkkkkkkkkkkkkkkkkkkkkkkkkkkkkkkkkkkkkkkkkkkkkkkkkkkkkkkkkkkkkkkkkkkkkkkkkkkkkkkkkkkkkkkkkkkkkkkkkkkkkkkkkkkkkkkkkkkkkkkkkkkkkkkkkkkkkkkkkkkkkkkkkkkkkkkkkkkkkkkkkkkkkkkkkkk Um abraço aí para toda Nova Esperança também. Obrigado pelo carinho da audiência. Ela tá mandando aqui uma música ajeitada, hein, do Eduardo Costa. Olha que chique, mando já para você, tá bom? Obrigado pelo carinho. Também tá junto com a gente a Márcia no Parque Jaraguá, tá mandando um abraço aí para todos na sintonia. Ah, manda um abraço para mim, viu? Não esqueça. Manda um abraço também para o meu irmão Celso. É Celso. Tá certo. Márcia e Celso, né? O irmão Celso e toda a família lá também no Parque Jaraguá. Valeu, valeu, valeu. Ai, ai, ai. Vamos lá, de mais moda, mais música. Uma alusão também pra Lula Monteiro. A galerinha que faz aí a nossa programação também, a Creuza, também junto com a gente, a Dona Merlin. Ai, tem gente para mais de metro, hein? Tem gente para mais de gente que tá sempre participando com a gente. Valeu!
12: Simone Mendes!
11: Simone Mendes!

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0: Zenete Cristiano pra você aqui na nossa programação Super Tarde, Moça do Espelho. Bom, vimos também a música aí do Marciano Miragem, essa quem pediu foi a Sula, tá ligadinha com a gente, né, Sula? Mandando aquele abraço especial aí para a Lola Monteiro, para Edilma, para Criosa Sobral, para Maninha Lindomar, para Nelly Verdó e também a todos os ouvintes. Valeu, Sula, tá lá curtindo a programação, tá chovendo, hein? Tá certo, Sula. Obrigado pelo carinho da audiência, tá bom, menina? Ah, ouvimos também a música do Daniel, Inevitavelmente, Eduardo Costa, Por 20 Anos, Ozzy, Zezé de Camargo, Luciano passou por aqui também, hein? Destino, essa foi pra Eliane no Parque Jaraguá. Também a Simone Mendes passou por aqui, Me Ama ou Me Larga. Bom, tem apoio, tem o intervalo, valorizando as marcas dos nossos apoiadores, a gente volta já. Muito mais músicas pra você.
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0: circo, eu adoro circo. É o seguinte, gente, ó, 2:04. Quer ir pro circo? Quer ir hoje? Quer ir sábado? Quer ir sexta? Quer ir domingo? O primeiro joinha que chegar aqui agora no nosso WhatsApp vai ganhar convites, ok? Mas tem que ser famoso ponta firme, tá? Tem que gostar e querer e, claro, né, vim buscar também o convite. O primeiro joinha que chegar vai ganhar convites para o circo Super Todinho. É bom ou não é? Mas vai mesmo? Vai de verdade? Aí nós vai fazer o quê? Nós vai fazer o seguinte. Vamos ligar para o ouvinte. Chegou o joinha, a gente liga e a gente já ajeita aí para quem vai ganhar, né? Vai passar a oportunidade. Não atendeu o telefone, mandou joinha, mas não atendeu o telefone, não vai pro circo. Perdeu. Pronto. Não adianta chorar as pitangas depois, não. Mais um. Vai lá. 14996188790. 14996188790. Tem quantas pessoas na sua família que vai no circo com você? Vai você? Vai o seu filho? Vai você com a sua mamãe? Vai você com o seu namorado? Vai você com a sua namorada? O primeiro joinha que chegar vai ganhar convites para o circo. Ah, Edu, mas não dá para mim hoje. Eu ganhei, mas eu queria ir sábado. Sem crise. O importante já é garantir, né? O seu convite, tá bom? Garantiu o convite? Já pode ir domingo, pode ir sábado, pode ir sexta, pode ir hoje. Enfim, gente, o circo é sempre um verdadeiro espetáculo. É ou não é? Vamos ver. Tem que atender. Alô? Quem tá falando aí? Alô? Meu Deus do céu. Quem fala comigo?
1: Osni Brandino Leite do Parque Sergipe.
0: Osni do Parque Sergipe?
1: Sim, senhor.
0: O senhor vai no circo?
1: Opa, vixe.
0: Vai você e quem?
1: Eu, mulher, menina.
0: Peraí, calma o coração, seu Osni, calma aí. Vai o senhor, a sua esposa, mas quem?
1: As meninas.
0: As meninas? Quem as meninas?
1: É. Lorena, Giovana, Nathalie.
0: Meu Deus do céu. Ó, para o casal apaixonado, você com a sua esposa, ganhou um par de convites, ok?
1: Tá bom.
0: Tem que vir retirar aqui na rádio.
1: Até quando? Esse ano ainda?
0: Esse ano ainda, tá bom?
1: Tá bom.
0: Na hora que o senhor quiser, na hora que o senhor querer ir pro circo, é só passar aqui até domingo e retirar o seu convite, beleza?
1: Tá bom.
0: Valeu, seu Osni.
1: Se as meninas quiserem ir, pode ir, né?
0: Então, se elas quiserem ir, elas têm que garantir o convite, né?
1: Tá bom.
0: Tá bom? Um abraço.
1: Alô, Feliz Natal. Alô,
0: Feliz Natal. Meu Deus. Oi, Denones. Você conta até 10 ou conta até 20? Eu não conto nada. Vamos girar. De mais música? O encontro é casual. Mas é todos os dias, né? Eu e você, você e eu aqui na sintonia da nossa rádio. Chitãozinho e Chororó.

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0: Cristiano Araújo, pra você aqui na nossa programação Super Tarde, Caso Indefinido. Bom, ouvimos também o Edson e Hudson, Deixa Eu Te Amar. Também passou o Adriano Matos, Eu Acredito no Amor. Claro que eu acredito, sempre vou acreditar, né? Bom, Emília Eduardo também, Vai Por Mim. Passou também por aqui o Diego e Vitor Hugo, Tubarões, Chitãozinho e Chororó, Encontro Casual. 2:30, tá chegando, hein? Território Sertanejo com Adolfo Vena e a gente vai girar a última meia hora. Daqui a pouquinho vamos abrir também a nossa super sequência nas Empoeiradas com a participação também da Creuza Sobral com o seu pedido musical abrindo as Empoeiradas. Ah, deixa eu mandar também um alôzão aqui, ó, pra o meu amigo Tiririca. Ô, Tiririca, ótima tarde pra você, um abraço também pro Agnaldo, o Agnaldo Canto, né? Agnaldo Fofolete, é isso? Também o nosso amigo Wagner Gama, a galera tá sempre de bem com a vida também, no grupinho lá, né? Na panelinha e ouvindo a nossa programação. Um abraço pra vocês aí, obrigado! Bora lá então, gente, ó, vamos lá. Ganho convites, peraí, Adolfo, calma o coração, rapaz, tô no ar, tô ao vivo. E tô armado, hein? Cuidado. É, ganhou convites a família da nossa querida Valéria Barros. Também ganhou convites para o circo. Ganhou convites também o Osni. Ganhou convites também nosso amigo Niltinho com a família. E é claro que a gente vai durante toda a nossa programação. Daqui a pouquinho Adolfo Vena. Depois vai ter também amanhã Cirineu Pedris presenteando a galera. Vai ter também eu novamente. Vai ter muita coisa boa durante toda a semana. A gente vai estar presenteando vocês aí com convites especial lá do Circo do Todinho, certo? Ah, meu Deus. Calma aí! Oh! Eu vou ficar brabo, hein? E ele sabe que eu tô no ar, ele tá brabo, ele tá lá, lá, lá. Não tô nem aí, agora eu vou ficar segurando o pega também, só pra ele largar de ser bobo. 2:30. E pior que ele tem a chave, né?
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0: Bom, de volta. Bora, né? Vamos trazer as empoeiradas na nossa programação Super Tarde da Canal. Fala, Maurício.
19: Alô, meu amigo Edu. É o Maurício Eletricista, meu querido. Tô na correria aqui, mas manda um alô aí pra mim, uma música bonita aí.
0: Valeu. Deixa eu ver quem mais também tá junto com a gente. Fala, Creuza Sobral.
20: Ô, bênção sagrada, não é questão de vocês...
0: Ah, é aqui, ó.
20: Oi, Edu, boa tarde, família Canal Mais. Que Deus abençoe essa nossa tarde abençoada, que seja de muitas e muitas bênçãos para todos nós. Edu, por favor, se der você tocar a música de René e Raí, Tá Difícil de Voltar, eu ofereço a todos vocês da rádio, a todos meus amigos e amigas sem exceção, ou melhor, todos que fazem parte da família Canal Mais.
0: Puff! Valeu! Vamos lá então, né? Vamos abrir a sequência das empoeiradas. Renan e Raí.

Aí, gente, em poucas palavras, são tantas coisas. Nas empoeiradas, a Roberta Miranda passou por aqui na nossa programação. Também as marcianas Toma Conta de Mim, Renan e Raí, tá difícil de voltar. Bom, né? Bora, gente, vamos tirar o time de campo. Mandar um alusão aqui pro nosso amigo Ariovaldo, no Jardim Prudência, também curtindo aí a programação. Valeu, Ariovaldo, a todos aí também que participaram. Ó, vai ter sequência com os sorteios aqui para o convite, ok, gente? Para o convite pro circo. E a todos que ganharam, pode vir aqui na rua o Zelindo Passione, Moacir Zelindo Passione, esquina com a Auri Pinheiro Brizola, no nosso estúdio aqui da Rádio Canal Mais, para você também retirar aí o seu convite, beleza? A todos o meu carinho, o meu respeito, muito obrigado pela audiência. Amanhã temos um encontro marcado, se Deus permitir, ao 12:25, tá bom, gente? Que o Divino Pai, Filho e Espírito Santo nos abençoe, nos proteja e nos permita esse novo encontro amanhã. Fiquem com Deus e até lá, se Deus quiser. Tá chegando Adolfo Vena com mais sorteios, mais brindes para vocês. E é claro, sempre com a descontração e a boa comunicação também com o território sertanejo. Tchau, tchau!

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1: 2h55. 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

0: Salve, salve, simpatia, tá começando Território Sertanejo.
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0: Eu sou Adolfo Vena e você está na companhia da Canal Mais FM. Horas e 2 minutos, boa tarde pra você. Agora começa 2 horas de muita música sertaneja pra você aqui no Território Sertanejo. E eu conto aí com a sua participação, meu amigo, minha amiga. Pra você que estava na companhia dele, Edu Nunes, e a Super Tarde, aquele abraço, muito obrigado pelo carinho da audiência. Nós vamos juntos até as 17 horas, eu de cá, você de lá, assim com o melhor do Território Sertanejo pela Canal Mais FM, e desde já liberado para você o 14996188790 para você participar aqui da nossa programação Canal Mais FM.
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0: Tá aí a nossa primeira de hoje, João Carreiro e Capataz, prefácio. Boa tarde, Bauru. Boa tarde, Cidade.

0: Aí o sucesso com ela, Roberta Miranda, Pequeno Guerreiro, também passou por aqui Leandro e Leonardo, Paz na Cama, João Carreiro e Capataz, Prefácio, abriu a sequência musical aqui no Território Sertanejo. E o sertanejo tá no ar, aumenta o som e vem comigo, essa é pra gente cantar junto, hein? Quem gosta de sertanejo fica aqui com a gente na Canal Mais FM, no Território Sertanejo.
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0: Chegando pra você, Traia Véia e Gustavo Lima, com sucesso Equivocada. 15 horas e 13 minutos agora.

0: Tá aí, você ouviu aqui Marília Mendonça, Vira Homem. No território sertanejo também passou aqui o grande sucesso do Emílio e Eduardo, com A Vida de Viajante, Jean Giovanni, Passarela do Meu Coração, e Traia Véia e Gustavo Lima abriu a sequência com Equivocada. Olha, galera, nós temos aqui hoje para você no território sertanejo o sorteio aqui de convites lá para o Circo do Todinho, Super Todinho. É, tá ali na Avenida José Henrique Ferraz, é próxima à Praça da Ípica. Nossa Senhora, é bom demais, rapaz. Você quer ganhar convite? Então tá liberado aí para você, peça o seu convite no 14 996188790, tá bom? É só pedir o seu convite aí, manda, fala, eu quero ir pro circo, Dorfo, eu quero ir no circo, quantas pessoas você tem na sua família aí, eu vou dar convite, eu tô bom hoje, eu vou dar convite pra família inteira, legal? Se você quiser curtir lá o Circo Super Todinho, ali na Avenida José Henrique Ferraz, próximo à Praça da Ípica, hoje, de hoje até sexta-feira, a partir das 20 horas, sábado e domingo a partir das 17 às 20 horas, o ingresso vale, é só você ligar aqui pra mim e falar, eu quero ir, trem ruim, manda o convite, aí eu já vou deixar o convite aqui no jeito pra você, tá bom? Liberado, 14 996188790, pra você participar com a gente aqui da promoção Eu Vou Pro Circo. 15 horas e 28 minutos, agora eu vou fazer um giro rápido pelo apoio cultural, daqui a pouco eu tô de volta, não saia daí, fique aí, ligadinho, ligadinha, aqui na Canal Mais FM, uma rádio muitas vozes.
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12: 15 horas e 35 minutos e estamos de volta aqui no território sertanejo da sua Canal Mais FM. E eu quero saber como é que tá aí sua quarta-feira, como é que tá por aí? Tá trabalhando, tá dirigindo, tá em casa? Manda seu alô. Quero saber aonde você está nos ouvindo, beleza? Liberada aí o 14996188790. Vou mandando aqui um salve, salve, se batia lá pro Osni, tá ligado com a gente? Também o meu querido Martins Reiga e o nosso Ariovaldo lá do Prudência. Já já a gente atende o pedido de vocês aí, obrigado pelo carinho, valeu! Território Sertanejo é a sua companhia de verdade, todas as tardes, das 15 às 17 horas, a gente está sempre aqui junto pela Canal Mais FM com muita música e a participação de você, ouvinte.
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12: Essa é pra gente cantar junto aqui no território, hein? Chitãozinho e Chororó, Fogão de Lenha. 15 horas e 36 agora. Boa tarde, Bauru.

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1: Boa tarde, Adolfo Vena. Aqui é o Martin Zego do Parque Viaduto, passando aqui para desejar a você uma excelente tarde, a você, a todos os ouvintes ligados na programação. E gostaria de pedir a música E Daí, do Guilherme Santiago. Ofereço para todos que estão ligadinhos na programação aí. Forte abraço, tamo junto, valeu. E daí?

0: Brielo!
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0: Aí toda a sofrência de Guilherme Santiago, Casa Amarela.
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0: Sucesso aqui do seu território sertanejo.
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0: Passou por aqui também Chico Rei, Paraná, Coisas Diamante e a dobradinha. E daí na indicação do meu amigo Veiga, é Guilherme Santiago. Abriu a sequência Chitãozinho e Chororó, Fogão de Lenha. E o meu amigo Ribeirinho disse que é ótimo, que é lindo, que tá legal, que tá bom demais. 15 horas e 49 minutos aqui no território sertanejo.
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0: Aí estamos chegando com a participação do ouvinte aqui para você no território sertanejo. Salve, salve, simpatia. Aqui é ligadinha. Aqui tá ligadinha. Toca para mim, Coração Bandido, da Marília Mendonça. Manda para todos os ouvintes um abraço. É a nossa grande Sueli. É Sueli? Eu esqueci o nome dela. Mas aqui tá Sueli Belíssimo. Opa, é para você então. Tamo aí. Também temos aqui a participação ao vivo dele. Deixa eu ver quem vem falar com a gente aqui. Alô, boa tarde.
4: Adolfo, boa tarde. Adolfo, o cara deu circo final de semana, hein? Eu preciso de 3 convites.
0: Tá bom.
4: Pra mim, um pra princesa e um pra boneca.
0: Ah, é o Camargo Cordeiro. Pra quem, você sabe quem é o Camargo Cordeiro? É o Camarguinho do Forró participando aí. Tá querendo no circo? Tá bom, ganhou os 3 convites, Camargo. Você tem até as 18 horas pra te retirar aqui na rádio, beleza? 15 horas e 50 minutos aqui no território sertanejo, na indicação do ouvinte. Nós vamos lá com o pedido da nossa querida amiga Sueli.
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0: Oba!
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0: Daí Marília Mendonça e Maiara Maraíza, Coração Bandido.
5: Tá de botão. Gente, presta atenção nessa letra. Quem que escolheu essa? Foi a Marília, né?
6: Não.
5: O que você escolheu?
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0: Zatino, Trembão, passou por aqui também Casal Modão com Michel Teló e abriu a sequência Marília Mendonça e também Maiara e Maraíza, Coração Bandido, na indicação da minha amiga Sula. Agora acertei o nome, né, Sula? 16 horas e 2 minutos. Agora nós vamos fazer aquele giro rápido pelo apoio cultural. Você não saia daí, fique ligadinho, aumente o volume, porque eu volto já já.
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0: 16 horas e 6 minutos agora.
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0: 16:07.
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Aumenta o volume, chegamos aí a metade da nossa programação, né não? Bom demais, são 16 horas e 8 minutos. Mas ainda tem muita música boa aqui no território sertanejo pra você curtir, valeu? 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

Vamos dar uma passadinha rápida aí pelos bairros da cidade, mandando aquele salve, salve, simpatia, aquela boa tarde nesta quarta-feira. Vamos começar aqui lá pela Vila Junta. Alô, Vila Junta, aquele salve, salve, simpatia. Também quero mandar aqui pro Jardim Ferraz, Jardim Ouro Verde, sempre ligado com a gente. Um salve, salve. Não é bairro, mas tá sempre ligado com a gente. Vamos mandar aqui um salve, salve lá para Agudos e toda a galera de Agudos lá ligado com aqui no território sertanejo. Também Piratininga, Lobira. Ei, Piratininga, aquele salve, salve, simpatia para vocês. Ligado sempre com a gente também lá na escuta. O pessoal lá do Santa Edivirgem. Alô, Santa Edivirgem, um salve, salve, simpatia. No giro pelos bairros da cidade, a gente manda também um alô, um salve, salve, aquela boa tarde. Aquela ótima quarta-feira lá pra galera da Bela Vista. Alô, Bela Vista, muito obrigado aí pelo carinho da audiência. Ligado sempre com a gente, sempre o Bosque da Saúde. Alô, Bosque da Saúde, aquele salve, salve. Um abraço aí pra vocês. Você tá ligado aqui no território sertanejo. Não sai daí não, porque lá vem pancada. Só te desejo sucesso. Manute, aqui no território sertanejo.

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2: Boa tarde, Adolfo Reno, salve, salve, simpatia, como é que tá, companheiro? Tudo bem? Aqui quem fala, Antônio Souza, Sandivígio. Ô, Adolfo, gostaria de ouvir aquela música com César e Paulinho, Morena do Rodeio. Ofereço especialmente para o Fala Antônio Souza, Sandivígio. Ô, Adolfo, gostaria de ouvir aquela música com César e Paulinho, Morena do Rodeio.

daí, pediu, a gente toca. César de Paulinho, a Morena do Rodeio, às 16 horas e 21 minutos, também passou por aqui. Antony Gabriel, Rapaz Ligueiro da Ronça e o Manute abriu a sequência. Só te desejo sucesso. 16 horas e 21 minutos, às 7, o seu ponteiro com o nosso aqui, porque aqui não falha, não. Aí, quero agradecer você, meu amigo, você, minha amiga, pela companhia nesta quarta-feira, beleza? O Território Sertanejo tá chegando na quase última meia hora, toma aí nos minutos finais, mas dá tempo de você participar no 14996188790. Aqui você pede, a gente toca, fica comigo até as 17 horas e o melhor do sertanejo. Tá aí, modão, hein? Aviões do Forró, Inquilina. Boa tarde, Bordeaux.

0: 16h28, tá aí, olha, a Defesa Civil avisa chuva forte na região de Bauru e Pederneiras, com raios, vento muito forte, condição para granizo. Atinge os municípios vizinhos. Busque abrigo, tá bom? Então vamos lá, ó. É o seguinte, chuva forte em Bauru agora na parte da tarde, com risco de ventos muito fortes e também de granizo. Vamos evitar a zona crítica aí de Bauru, né? Uma você sabe. Ali aquela baixada ali das Nações Unidas, tá? Fique tranquilo, você que está em casa, procura abrigar os animais, tudo, que é risco de chuva muito forte mesmo em Bauru e toda a região. Bauru, Pederneiras e regiões, cidades vizinhas aí, se puderem avisar, se comunicar, que fiquem todos bem, se cuidem aí, tá bom? Bom, dado o recado, a gente vai pro giro rápido pelo apoio cultural. Daqui a pouco eu estou de volta. Não saia daí, você, meu amigo, você, minha amiga.
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16: 4:34.
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0: Tá aí, estamos de volta por aqui no nosso território sertanejo para os nossos finais, né? Finalmente, chegando nossa última meia hora, 16 horas e 35 minutos agora. Bom, mais uma vez aí, vamos retificar aqui, vamos fortalecer o aviso aí da Defesa Civil, né, gente? Ó, a Defesa Civil manda comunicar que chuva forte da região de Bauru e Pederneiras, com raios e ventos e condições para granizo. Então, atinge os nossos municípios aqui vizinhos, Bauru, Pederneiras, Piratininga, Agudos, todo mundo aí. Olha, gente, muito cuidado, tá bom? É, aviso sério da Defesa Civil aí, de chuva forte. Então, cuide aí, se tem um animal, uma criação, já dá um jeito de proteger aí, que a chuva promete vir pesado. E eu vou ficando por aqui hoje, sabe por quê? Porque eu tenho uma velhinha lá em casa, né? Tem minha sogra lá, 78 anos, ela tá só, tá todo mundo trabalhando, o único que pode sair um pouquinho mais cedo pra socorrer ela lá, se acontecer alguma coisa sou eu, então tô indo lá pra casa dela pra fazer companhia pra ela, tá bom, gente? Mas do resto aí, fiquem com Deus, muito obrigado, amanhã às 15 horas nós estaremos de volta, vou estar orando pra que nada aconteça, né? Nada, inundação, não caia nenhum barraco, que o pessoal aí da periferia, os menos afortunados aí, tenham a bênção do Senhor e a proteção do nosso Senhor Jesus Cristo, para que não aconteça nada, não vai passar por esse mau tempo aí, e amanhã nós vamos estar aqui de novo ouvindo um modão sertanejo e se divertindo, tá bom? Mas vamos aí, vamos ficar atento, né? Porque se avisou, pode acontecer, pode não acontecer. Eu vou orar para que não aconteça, tá bom? Então amanhã a gente se vê, daqui a pouquinho você tem a companhia dele. É, a coisa aqui não para não, tá certo? Daqui a pouquinho o Tião Camargo tá por aqui com No Repique da Viola para você curtir aí o nosso final de tarde e começo de noite em boa companhia. Tchau, tchau, fui!

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6: 4:56. 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
1: Alô, meus amigos, ouvintes da Canal Mais FM, da canalmaisfm.com.br, nosso abraço, nosso carinho. Eu sou o Tião Camargo e estou chegando com mais um No Repique da Viola. Agora em Bauru, pontualmente 17 horas, e a partir de agora você vai curtir comigo, nós vamos curtir juntos mais uma verdadeira seleção musical, destacando principalmente nossa música sertaneja de raiz. Eu falo para você diretamente dos estúdios da Canal Mais FM, na rua Oripiero Brizola 97, bairro Alto Paraíso, cidade de Bauru, estado

nosso telefone, o nosso zap, para você participar do programa. Anote aí, 996-188790. 996-188790. Você pode participar através de um texto ou um áudio, se áudio até 30 segundos.

0: E a gente começa trazendo o Tonico Tinoco, a composição deles, gravação de 1968, Ingrata Morena, do Arlindo Pinto e do Priminho, as Irmãs Castro, 1956, Violão Amigo, do Rei do Gado e do Lício, Peão Campeiro e Rei do Gado. Aqui o Peão Campeiro depois virou um mulatinho, né, que gravou com o Peão Carreiro, gravou com o João Mineiro, gravou com muita gente, gravou com o Tião do Carro também, né, o mulatinho. E o Rei do Gado, que depois virou o cacique da dupla Cacique e Pajé. Eles cantam pra gente Caboclo Sertanejo. Agora é Bauru 17-2.
1: É muito.

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1: Deixa comigo, agora 17 horas mais 10 minutos, 17:10. Para você que está ligado, para você que está conectado, acompanhando comigo no Repique da Viola, nosso abraço, nosso carinho, obrigado pela audiência. 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Agora 17 horas 11 minutos, 17:11, no Repique da Viola, sob o apoio cultural também de Pires, material para construção, tudo para sua construção, do básico ao acabamento, você encontra lá no Pires, material para construção, há 36 anos, servindo Bauru e região, na Rua Marçal de Arruda Campos, 1025, lá no Jardim Petrópolis. 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E prosseguindo, condução 17:12 agora. Eu prossigo por aqui, trazendo para o Walter, lá da Vila Independência, moda de viola, hein? Modão de viola. Foi gravado por Cacique Pajé, principalmente. E gravado um ano depois, acho que 3, 4 anos depois, ela foi gravado por Christy Ralph, 1983, a moda de viola do Sulino. É uma história realmente, né? Lenda do Caipora. E depois, na sequência, para o Durvalino, lá da Vila. Da Vila Bela. Durvalino da Vila Bela. Do José Fortuna do Paraíso, Mocoque Paraíso, 1986. Bom dia, Brasil! E na sequência eu trago aqui o Tião Carreiro e o Paraíso, atendendo aqui o Souza, o Souza e a Ana Carla, na Vila Aviação. Souza e a Ana Carla, na Vila Aviação. Pediram, vão ouvir e nós vamos ouvir com eles, do Luiz de Castro e do Tião Carreiro. Tião Carreiro, Paraíso, 1978. Apaixonados. Agora em Bauru.

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11: 5:29.
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16: Deixa comigo agora, 17 horas mais 30 minutos, 17h30, começou a chover por aqui, né? A Defesa Civil me avisou aqui que estava vindo uma tempestade, então até agora a tempestade não chegou, mas começou a chover agora, está chovendo um pouquinho. Mas também eles não afirmaram que ia chover aqui na minha cabeça, né? Porque tem gente que fala assim, ó, vai chover na região, ou vai chover em Bauru, e não chove aqui no bairro dele, ele fala, não, a Defesa Civil não tá com nada. Fala que vai chover no teu bairro, na tua rua, né? O recado aqui é que é chuva forte na região do Bauru, Pederneira, o vento, o trovão e até a possibilidade de chuva de granizo, né? Começou a chover por aqui, eu vou lá fora para ver se tá chovendo granizo, que outro dia eu vi uma chuva que parecia mais chuva de paralelepípedo, né, meu? De tanta pedra aqui que caiu, mas só tem que se proteger. Ah, deixa chover, né? É melhor chuva demais do que chuva de merda. É, né? Tá certo. E aqui então, me mandaram aqui, também, isso eu já sabia, acompanhei ontem. A Câmara Municipal de Bauru aprovou por 19 votos a 1, né? São 21 vereadores. Mas o presidente não vota, vota só no caso de empate. 19 a 1, teve um que foi contra ainda. Uma comissão processante contra a prefeita Sueli. Se for aprovado, se essa, ela acaba sendo caçada, né? É, não escapa um ano, tá danada a coisa. Agora 17h32 em Bauru.

0: Boa tarde, tchau. Aqui é o Luizão do Ouro Verde. Já vou começar oferecendo uma música pra minha esposa Maria José. Se não, você já viu, hein? É João Mineiro Marciano, Poltrona 36. Toca pra nós aí. Um abraço, tchau.
1: É, tem que agradar a mulher, né? Porque senão acontece que nem aconteceu com o Ribeirinho Boca Rica. Então ele apanhou da mulher da Marininha. Apanhou, a mulher quebrou três costelas dele, né? Ele, inclusive, ficou afastado aqui da rádio um tempão, né? Tá certo, meu amigo Ribeirinho? Segundo a Nelly Verdói, ele apanhou da mulher. Não sei, ele fala que não. O Ribeirinho tá escutando nós. Um abraço, obrigado pela audiência. Ele que apresenta aqui todo domingo das 12 às 15 horas o programa Riqueza Sertaneja. E prosseguindo, eu trago aqui, atendendo agora o Sebastião Valdelino, Sebastião do meu xará, lá de Guaxupé, Minas Gerais. Ele pediu, vai ouvir e nós vamos ouvir com ele, do Ronaldo Adriano, do Francisco do Carmo, Zé do Rancho e Zé do Pinho, 1978, Covarde. E depois para minha irmã Isabel, lá em Vargem Grande Paulista. Alô Isabel, um beijão, obrigado aí pela audiência. Tá chovendo por aí ou não? É, lógico que tá chovendo, tudo quanto é lugar, né? E ela pediu essa música aqui, em lembrança e recordação, ele que gostava muito de cantar essa música, né? E faleceu semana passada, o nosso irmão Agenor. Irmão que eu falo, irmão meu e da Isabel, né? Faleceu na semana passada. Então, para recordar nosso irmão, ela pediu e vai ouvir, e nós vamos ouvir com ela uma gravação de 1969 do Tonico e do Anacleto Rosa Júnior. Tonico Tinoco, Rei da Guasca. Existe uma outra gravação, acho que a primeira, antes dessa aqui, que a última estrofe não é cantada, é declamada, se não me engano, pelo Carlito. Essa aqui não, é cantada na íntegra. Rei da Guasca. E depois pro Luizão, que tô oferecendo pra mulher dele, tá? Se não, apanha. Do Crisóstomo Pinheiro de Faria, o João Mineiro e o Marciano, 1976, Poltrona 36. Gente, tem muita gente na fila aí, esperando a música dele. Nós vamos estar atendendo na medida do possível. Às vezes a gente não consegue atender todo mundo, e às vezes a gente também não toca a música, porque já tem gente me pedindo três músicas que eu toquei ontem, para a mesma pessoa, tá pedindo a mesma. Não dá, gente, não dá. Vamos variar, senão bagunça tudo, né? 17h35, vamos escutar aí.
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4: Deixa comigo agora, são 17 horas mais 45 minutos, 17h45.
5: Alô, Tião Camargo, boa Oi. Tarde. É o Sebastião Gomes aqui no Gerson França.
4: Fala, Xará.
5: Ô, Tião, se você tiver o Liu e Léo relembrando, gostaria de ouvir e oferecer para os seus ouvintes, para vocês aí da rádio e para todos que estiverem ouvindo, ok? Alô, meu amigo, uma boa tarde.
4: Obrigado.
6: Oi, Tião Camargo aqui, ó, Valdete aqui da Conselho no quadrado 7. Meu gato, você não toca uma moda de viola bem gostosa pra Val, Zé do Rancho, Zé do Pinho. Acabei chorando, viu? Eu quero fazer pro TT Boiadeiro, seu cachorro macabra, Edilma do Três Américos, Serafina, Taemine. Um beijo pra Criança Sobral, Marcelo Dota, o Dota, viu? Um beijo pra aquele borracheiro lá de Piratininga, o João Massanaro e a Raquel Massanaro, viu? Aí um beijo pro Matias, viu? E o seu tatuzão lá, viu? O Chicão. Um beijo pra todos os ouvintes. Beijo da Val.
7: Boa noite, seu. Não, não é boa noite, boa noite. Ainda não. Boa tarde, seu Tião.
4: É,
7: 17h34, é que já tá ficando escuro. Um trabalho abençoado, viu? É, eu escutei o senhor falando aí. Ai, senhor, só brincando mesmo, né, seu Tião? Um abraço, viu?
4: Obrigado.
7: Trabalho abençoado.
4: Obrigado. É isso aí, agora são 17h47, quero mandar um abraço aqui pra Dinha. A Dinha Rodrigues, minha prima, lá, essa não perde, tá todo dia aqui conectada, ela acompanha através do Facebook, lá na cidade de Agudos. Um grande abraço, um beijão pra você, pra toda a minha família lá de Agudos. E o Gonçalvinho Inforzato, um grande abraço, ele tá dizendo aqui, parabéns pelo seu filho. É o meu filho, o André Galhardo de Camargo, está completando 40 anos hoje, hein? Nossa, aí que a gente percebe que a gente vai ficando velho, né? 40 anos, meu filho caçula, tenho 3, né? É a Débora, as mulheres não gostam que fala a idade, né? Mas a Débora esse ano, mês que vem, em outubro, completa 50, a Adriana em dezembro completa 47 e o André completando hoje 40, tá certo? Ei, nós tá ficando velho, né, Isabel? O André mora em São Paulo, né? Um doutor André Galhardo de Camargo, por que não dizer, né? As pessoas pensam, quem é doutor tem que chamar de doutor, né? Tá certo, eu gostaria de ser doutor, não consegui. Fiz alguns estudos, mas não cheguei a ser doutor, né? Tá certo, um grande abraço, um beijão pro meu filho, o André, né? Tá lá em São Paulo. 40 anos, meu caçulinha. Agora em Bauru, são 17 horas mais 48 minutos, 17h48.
8: Boa tarde, Tião Camargo. Como é que tá? Tudo bem? O que que fala, então, do seu sanduíche? O Tião Camargo, gostaria de ouvir uma música Tonico Tinoco, Dois Corações. Ofereço especialmente para você, para todos os ouvintes da Canal Mais FM. 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
4: É isso aí, seu Antônio. Então vem chegando a pedido do seu Antônio. Ele pediu, vai ouvir e nós vamos ouvir com ele do Tonico e do Ted Vieira. Tonico e Tinoco, 1953. Essa música saiu somente em 78 rotações. Ela saiu depois em 2 LPs do Tonico e Tinoco, 1970 e 1983. Mas apenas foi transcrita, né? A mesma gravação dos 78 rotações para os LPs. Dois Corações. Depois, para Valdete, Zé do Rancho e da Maria Elisena. Nome diferente, né? Maria Elisena. Zé do Rancho, Zé do Pinho, 1975, acabei chorando. Chorou, né? Então, e depois, aqui para o Sebastião Gomes. Sebastião Gomes pediu e vai ouvir ou seja, da Geraldina Rodrigues. Ela era de Boa Esperança do Sul, segundo consta, era tia de Lio e Léo, Zeca e Zeca. Nunca consegui essa confirmação. A Dadá e o Paiozinho, né, do Paiozinho Zé Tapera, compuseram essa música. Ela foi gravada a primeira vez em 1961-62 pela dupla Burandi Jaguarão. O Lio e Léo também gravou em 62, teve outras gravações, mas a melhor gravação do Lio e Léo dessa música, com o Lio e Léo, né, dessa música, é essa de 1966. Relembrando. Agora 17h50, vamos ouvir.
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2: Deixa comigo, agora são 18 horas mais 7 minutos, 18:07. 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Pois é, você sabe que eu fiquei até curioso, né? Que eu, lá perto da minha casa, ali perto da Praça da Ípica, tá instalado um circo. Eu vi lá essa semana, né? Fiquei encantado, fazia tempo que eu não vi o circo, a gente tem visto aquele circo, as grandes produções, né? Mas aquele circo daquele tipo que a gente via quando era criança, fazia muito tempo que eu não via, né? Até parei lá, dei uma olhadinha e tal, tirei algumas fotos. E mandaram aqui uns ingressos para a gente sortear, né? Para quem quiser ir no circo. O ingresso só não vale para a apresentação do Patati Patatá. O resto você pode ir qualquer dia lá no circo. Eu vou sortear aqui no final do programa para aqueles que estão participando aqui do programa, tá bom? E tem um áudio aqui do pessoal lá do circo, nós vamos dar uma força, vamos ajudar, né? Circo é uma coisa sofrida hoje, uma batalha danada, né? Porque ninguém mais, os políticos, né, que deviam investir na nossa cultura, indivíduo no circo, o circo realmente é um ponto de cultura, você entendeu? Ele não investe nada, né? Hoje o nego manda dinheiro, essas emendas parlamentares para o pessoal do agronegócio, para as prefeituras, né? E é propina para todo lado, ainda por cima, né? E não ajuda o circo em nada. Então, dá uma força pro pessoal do circo aqui, ou não é?
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3: 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Vai lá!
5: Ah, eu quero ir no circo!
6: Boa tarde, Tião, tudo bom? Ô, Tião, é o Natalino aqui da Independência. Tô ligado aqui na Canal Mais, aqui curtindo o seu programão. Você manda uma música do Mineirão Zé Rico pra mim, por favor? A Carta, pra nós ouvir? Mandar pra todos os seus ouvintes, fiel seu aí. Tá bom? 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
2: É isso aí, meu amigo. Tá aqui a música. É, eu vou sortear depois, hein? Ó, quem quiser ir no circo, eu quero ir no circo, vou sortear aqui. Para cada um vou sortear dois ingressos, né? Que assim vai o casal. Se o casal tiver uma criança que é no circo, você me fala também que a gente manda. Tem bastante ingresso aqui, né? A gente manda uns três ingressos. Ele tem que vir e tirar aqui. Tá bom? Tá aqui, ô, meu amigo. Curiosamente, Milionário e José Rico gravaram duas músicas com o mesmo nome, A Carta. Só muda os autores. Eu vou tocar aquela que eu mais gosto, viu, Natalino? Aquela que eu mais gosto. Não sei se é essa que você queria ouvir, né? Que é do Praense e do Prado Júnior. O Milionário Zé Rico gravou em 1988, A Carta. E depois, na sequência, para a Maurinha da Vila Dutra, do Rick e do João Paulo. João Paulo e Daniel, 1987, Poeira da Estrada, último disco gravado por João Paulo e Daniel. O Daniel continuou, João Paulo morreu num acidente, acho que foi em 98, não me lembro. Tá certo? E depois, Atendendo a Vilma, aqui da Vila Junta, da Fátima Leão, do Alexandre e do Neto, o Rick Renner cantando, né? 1997, Saudade Pesada. Agora é Bauru 18 e

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Ô, Tião, obrigado por você ter me atendido. Um abração. Agora é que eu quero ouvir com o Ronaldo Viola e João Carvalho, Viola Pagodeira. Um abraço.

Aí, meu amigo Luizão, realmente a música Viola Pagodeira tá aqui. Vai sair agora a primeira música desse bloco. Quero mandar um alô mais uma vez aqui pro Ribeirão Ribeirinho. De fato, essa música, Saudade Pesada, com o Rick Renner, é muito bonita, né? O pessoal tá acostumado com música sertaneja de raiz somente com aqueles violeiros tradicionais que a gente conhece.

0: tinha, mas tem muita gente desse pessoal aí do, que gravou também algumas músicas sertanejas de raiz, né? Quando não é de raiz, são músicas boas, música romântica e tal, que vale a pena a gente escutar. Para você ter uma ideia, eu toquei aqui, já tem um pedido aqui da Ana Maria da Vila Independência, pedindo mais uma música, o Rick Henn, que vai sair no próximo bloco, após os nossos comerciais, né? Que a música Céu de Setembro é outra belíssima música do Rick Henn. Mas tá aí o Luizão e para Maria Isabel, lá no Ouro Verde, o Ronaldo Viola e o João Carvalho, 1997, Viola Pagodeiro. Depois para o Osni, do Parque Sergipe, e o Teixeirinha, Cacique e Pajé, 1995, Caminhoneiro. E a terceira desse bloco eu trago atendendo o Rogério da Vila Independência. Eu trago Dino Franco e o Moraí, uma música do Dino Franco e do meu Chico. Dino Franco e Moraí cantando Caboclo Centenário. Agora em Bauru, 18h24.
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0: 6:34.
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8: 6:38.
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11: Deixa comigo agora, 18:38, 18:38, o pessoal lá do circo está avisando que o circo é de terça a sexta, às 20 horas, sábado e domingo, duas sessões. Às 17 e às 20 horas. Fica ali próximo aí, tá certo? Nós já fizemos sorteio aqui, acionamos a central de computação aqui da Rádio 280, computador ligado em rede. E a Vilma da Vila Falcão ganhou. São dois ingressos para a Vilma. Depois, no próximo, antes do próximo bloco, eu vou sortear mais dois ingressos, tá bom? Tem que vir pegar aqui na rádio. E esse ingresso serve para qualquer sessão, aqui não fala não. No ingresso, né? Você chega lá no circo, só não vale para o show do Patati Patatá. E também não vale para o meu show, né? Que eu vou fazer um espetáculo lá. Né? Porque falta marcar. Eu estou acertando o cachê aqui, né? O cachê está... É difícil acertar o cachê. Meu cachê é caro. Então aí eu vou fazer um espetáculo lá no circo. Fica ligado aí. Presta atenção que eu vou divulgar em breve aqui. Tá certo, meu amigo Tajiba, lá do Atacadão do Tajiba. Um abraço aí. Obrigado pela audiência. Pessoal aqui do bar do Paulo também, do Paulinho aqui do lado da rádio, aquele abraço, né? Obrigado aí pela audiência. Daqui a pouco eu vou pegar minha janta aí com o pessoal da Rotisserie, traz minha janta aí no bar do Paulo, eu aproveito e faço um gargarejo, água com limão, né, porque a palavra fica meio seca, eu passo aí tomar uma água com limão e pegar minha janta, né? 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Então tá aí, trazendo agora aí, ó, falei que muita gente da música romântica, tá? Gravou muita música sertaneja, um exemplo tá aqui atendendo a Ana Maria da Vila Independência, mais um pedido da Ana, né? Do Elias Muniz, o João Mineiro e o Marciano gravou em 1990, Viola Está Chorando, é aqui depois pra Sueli, lá dos altos da cidade, voltando aqui o Rick Renner. 1998, do Roberto Merli e do Alexandre, Céu de Setembro. Depois, modão de viola, aí, né? É, de 1950, olha só, 1955, como é que esse pessoal conseguia fazer uma bela gravação como esta, né? Atendendo Dona Eva e seu Sebastião da Vila Falcão. do José Fortuny e do Sulino, Sulino e Marroeiro, Quando a Lua Vem Surgindo. Agora em Bauru, 18h41.
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2: Deixa comigo agora, 18 horas 52 minutos, 18h52. E no segundo sorteio aqui, saí, deixa eu ver aqui, né, que tá? Natalino da Vila Independência. Natalino, você foi sorteado, tem dois ingressos, você tem que vir pegar aqui na rádio. Vale para qualquer dia, mesmo para o show do Patati Patatá e mesmo também para o show do Tião Camargo. É eu e o Ribeirinho. Ribeirinho Boca Rica, ele faz o palhaço Chupetão. É, ele vai fazer o palhaço Chupetão e eu faço o humorista Tião Bastião. Apresentação do Adolfo Vena. Nós estamos ainda para acertar a data, tá bom? E fica aqui as duas, hoje não vai dar tempo de tocar treino. As duas últimas de hoje. É, quando canta o Chororó do Serrinho do Alto Campo, Serrinho e Caboclinho. Caboclinho em segundo. Depois, Moda da Vida do Mandi, da saudosa dupla Mandi e Sorocabia. Tonico Tinoco, 1963. Moda da Vida. Eu volto amanhã com mais um No Repique da Viola. Fique ligado. Na Canal Mais, é lógico. É, e tem a terceira aqui também, né? Vai dar tempo. Raul Tom e Júlio Lopes, Raul Tom e Florença, 1959, no Recanto de onde eu moro.

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2: 8:03.
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2: 8:07.

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3: 8 e 13.
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0: Roberto e Ronaldo.
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1: 8h35.
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1: 8h39, Canal Mais FM. 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

0: 8h59.
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2: Alô, galera do Boteco, essa é pra vocês.